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4: O intervalo acabou. Agora voltamos com tudo com o som sertanejo que tanto adoramos. Enquanto as modas desfilam, a galera mantém o ritmo cantando. As novas emoções são despertadas por cada música. As novas emoções são despertadas por cada nova música. Paulinho e Marcel aqui, mantendo a energia lá em cima com vocês no bloco do Pistaneja, a pista que o Brasil adora.

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0: pista incendiou. As canções sertanejas encantaram e o bloco foi de tirar o fôlego. Entretanto, é hora de fazer aquela parada rápida. Fique por aqui. O próximo segmento vem ainda com mais energia, trazendo músicas incríveis para você cantar e se divertir. Paulinho Maciel aqui. Em breve retorno com ainda mais emoção diretamente do Pistaneja, a número um do coração dos brasileiros.
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7: O intervalo acabou. Agora voltamos com tudo com o som sertanejo que tanto adoramos. Enquanto as modas desfilam, a galera mantém o ritmo cantando. As novas emoções são despertadas por cada música. As novas emoções são despertadas por cada nova música. Paulinho e Marcel aqui, mantendo a energia lá em cima com vocês no bloco do Pistaneja, a pista que o Brasil adora.

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0: lista incendiou. As canções sertanejas encantaram e o bloco foi de tirar o fôlego. Entretanto, é hora de fazer aquela parada rápida. Fique por aqui. O próximo segmento vem ainda com mais energia, trazendo músicas incríveis para você cantar e se divertir. Paulinho Maciel aqui. Em breve retorno com ainda mais emoção diretamente do Pistaneja, a número 1 do coração dos brasileiros.
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3: 9h43.
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6: O intervalo voltou e já estamos de volta com o Pistaneja pronto para os maiores sucessos. Agora vamos fazer o intervalo curto, só para renovar o ânimo. Sou Paulinho Maciel e continuamos juntos nessa festa. Está começando mais um segmento da Pistaneja, a pista sertaneja mais animada do rádio.

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0: mente fervilhou, as melodias fluíram e o sentimento já envolveu. Hora de dar uma interrupção ligeira, apenas para energizar. Permaneça aí, porque já já a Pistaneja retorna com mais sucessos. A pista que todo o Brasil adora.
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4: 22 horas.
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8: Acabou o intervalo. E agora seguimos para a reta final de nosso evento sertanejo. Os hits mais recentes vão desfilar e, é claro, guardamos o melhor para o final. Cada nota musical carrega um valor inestimável. Cada refrão ecoa com maior intensidade, pois celebramos o encerramento de nossa festa sertaneja. E você não para. Segue junto de nós, cantando, celebrando, fazendo parte dessa pista tão amada em nosso país. Mantendo-se conosco na jornada e cada canto vibrando, você é a parte essencial da pista mais amada do Brasil. Aqui é o Paulinho Maciel. Convido você para ficar até o encerramento, pois vamos iniciar o último bloco do Pistaneja, a festa sertaneja que segue sem parar.

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0: como a pista esteve hoje. Cada música carregava uma carga emocional intensa. Todos os refrões eram compartilhados pela voz da multidão. E o clima sertanejo dominava o ambiente. Um sincero obrigado para quem esteve do outro lado cantando, dançando e fazendo a festa pulsar. Sem sua presença, não teríamos essa energia. Você é parte fundamental desta celebração. Mas como tudo que é bom dura pouco, nos despedimos agora, mas já com saudade da próxima vez. O ritmo sertanejo não cessa e a emoção segue viva. E o palco está sempre pronto para mais hits.
1: Eu, Paulinho Marciel, tive o prazer de estar à frente de mais um programa na pista da sua sintonia. Nos vemos na próxima edição do Pistaneja. Que a música sempre acompanhe você.
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4: Um dia desse, eu cheguei na rádio e eu vi um locutor amigo meu demonstrando uma alegria imensa no rádio, no ar.

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6: Dá-se a largada no Cidade in Love, um espaço criado para conectar e enamorar corações. Eu, Ju Garcia, convido você a experimentar cada palavra, cada pausa e cada nota como se fossem um pedaço da sua própria jornada. Neste lugar, cada pormenor é significativo, porque o romantismo permeia toda a nossa trajetória. É o lugar onde a intensidade se converte em lembrança e a emoção em companhia. Com uma abertura, deixe que a harmonia das músicas invada o ar e traduza sentimentos que as palavras falham em expressar. Suba o volume e sinta a música inicial de hoje.
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0: Aquela canção deixou uma impressão emocional que ainda persiste. Continuamos com essa vibe. A próxima canção vem para seguir diante com nossa narrativa.
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6: O retorno do Cidade in Love faz cada pequeno detalhe florescer novamente em palavras que conectam corações. Essa atmosfera única continua sendo permeada pelo romantismo. Permita-se ser levado por esta maré que muda sentimentos em companhia. Este é o momento em que a música continua a transmitir tudo que o coração consegue captar.
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0: cada nota musical que se despede dá lugar a novas sensações. Deixe que a próxima melodia capture seu coração neste instante.
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0: trilha sonora da nossa pausa, criando o clima ideal para o momento de relaxamento necessário. O programa Cidade em Love entra em um curto intervalo. Após a pausa, siga conosco para mais uma sequência de músicas, todas carregadas com intenso romantismo.
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3: O Cidade in Love volta a brilhar, trazendo consigo emoções que convertem cada momento em algo extraordinário. Aqui, cada expressão vira um abrigo e todo instante adquire mais profundidade significativa. Mantenha-se nesse clima, permitindo que a harmonia das músicas te abrace e complete o encantamento entendido somente pelo coração.
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0: Mesmo que a melodia termine, os sentimentos se renovam e a transformação começa já com a próxima música.
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0: trânsito nessa cidade tá cada dia mais caótico.
1: Nesse momento, o trânsito na Rua das Pedras está bastante difícil. Por isso, a melhor opção é a Avenida das Flores.

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4: Cidade 9 ressurge, trazendo de volta sentimentos que juntam corações. E agora deixemos que a próxima melodia nos guie nesta jornada.
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0: música terminou, porém a essência romântica permanece no ar. Já temos a próxima música pronta para prosseguir com essa atmosfera.
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6: Retornamos com Cidade in Love. E cada novo começo é uma oportunidade para experimentar profundamente as emoções que nos cercam. É a música que sustenta e expressa os sentimentos que duram mais que um instante. Retornamos agora com essa excepcional
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0: eco do som anterior gravou-se profundamente, mudando o silêncio em recordação. A seguir, uma nova música promete marcar um novo capítulo repleto de emoções.
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3: O programa Cidade in Love retorna à programação, trazendo novamente a magia que faz cada momento ser especial. Deixe a próxima melodia capturar seu espírito e prosseguir nesta jornada de emoções.
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0: término de canção é o despertar de um novo sentir. Assim, deixe a nova canção que se inicia agora conquiste você.
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mais uma vez por aqui na 93, 5 horas pontualmente na nossa capital do Zinco. Obrigado, bom dia, obrigado, Senhor meu Deus, gratidão por mais um dia reservado a mim, a minha família, reservado aos nossos ouvintes, reservados àqueles que creem e acreditam e realmente vão à frente. Ó, fazendo companhia para você até a hora da missa dominical, que vai ser celebrada direto da Igreja São Vicente às 7 horas. Por isso, muita música, pouco papo e acordando de bem com a vida com você.

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1: 5:13.
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7: Cinco e 31 em vazante. 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
1: 5h44.
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Meus amigos, se nesse momento algum de vocês me perguntasse onde estão os meus passos, eu não saberia dizer. Mas em nome de Deus, eu agradeço e peço que cada fã, cada amigo, cada irmão que dê um passo por mim, porque eu não sei onde estão os meus passos.

0: 6 horas.
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2: Deus abençoe.
3: Bom dia, meus irmãos e irmãs. Hoje, dia do Senhor, mas também dia de São Joaquim e Santana. Então, desde já, parabéns e minha bênção sobre todos os idosos. Hoje, nós vamos começar uma semana de oração pelos enfermos, em favor daqueles que sofrem por algum tipo de enfermidade. Em nome do Pai, do Filho, do Espírito Santo. Amém. Senhor Deus da vida, no início deste dia, queremos pedir saúde. Dai-me, Senhor, a saúde necessária para ganhar o pão de cada dia. Livrai-me de todo mal, do perigo, da peste, da epidemia da gripe, Senhor. Livrai-me de todo mal. Rezo também, Senhor, e clamo a vossa misericórdia sobre todos os enfermos. Senhor, sustentai-os na fé, mantenha-os na esperança,

0: revela sabedoria aos médicos e dai paciência a todos os que cuidam dos doentes. De modo particular, Senhor, no início deste dia, intercedo em favor daqueles que estão acamados, hospitalizados e até desenganados dos médicos, mas de modo particular, por este enfermo, cujo nome apresento agora. Senhor médico dos médicos, curai as feridas, libertai os doentes da enfermidade, dai-lhes, Senhor, saúde no corpo e na alma. Dai-lhes, Senhor, paciência na provação. Dai-lhes, Senhor, coragem de lutar. Curai, Redentor nosso, todos os enfermos. Amém. Um bom dia a todos.
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2: Bom dia!
3: Por aqui segue um abraço aí para o João. Aí, grande Marcelo. Pessoal lá da Pai João também curtindo a nossa programação, viu? A você em casa que rezou agora com o padre, daqui um pouquinho vai rezar com a missa. Aqueles que não podem ir à missa agora às 7 horas, a gente tem missa às 7 horas na igreja São Vicente, tá certo? São Vicente, às 7 horas tem missa na igreja lá na Sagrada Família, no bairro Nova Esperança, tá bom? Missas às 7 horas. Você vai à missa às 7 horas porque tem algum compromisso durante o dia de domingo a ser cumprido. Olha aqui, ó, 6:06.

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3: 6:17

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3: Pura que segue a nossa programação 6h18, acordando, levantando com você nesse domingão. Fala aí, Marcelão. Bom dia, meu caro. É a primeira participação. Aí, ó, escuta aí, escuta aí. Aí, ó.
4: Bom dia, bom dia. Toca aí pra nós, soleado, com Francisco Cuoco. Manda pro Sendino aqui no Rancho do Ator, pro Marujão, lá na Gueroba. O Anísio em Vazante. E pro Caetano, lá no Moreira. O seu Zé Pereira, no Indaiá. E pro seu Zé Maria Furtado, Sítio Olhos d'Águas. Tá na Montanhesa, tá beleza.
3: Pronto, vou mandar Sérgio Reis em vez de Francisco Cuoco, tá aqui, ó. 6h19, uma manhã agradável, bonita, gostosa de se viver. E aí, Isaac, é uma microfoninha bonita. Olha aqui, abaixa o Sony, pronto.

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0: Seis e 34 agora.

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2: 6h49. 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
8: Bom, estamos chegando à nossa participação aqui com a nossa participação, encerrando por aqui nessa primeira parte de músicas. Vem aí a missa dominical direto da Igreja São Vicente. Antes eu quero parabenizar aos aniversariantes de ontem e hoje: a Moniele Vieira, a Edna Duarte, Valdetim Barbosa, Maria Virgínia, Débora Araújo, Cidinha Borges, que mais?

0: Alexandre Dias está aí, lá de Currais Novos. O Paulo Sérgio de Filippo. Aí, Paulo Sérgio Filippo, lá na Água Quente, parabéns. Vai ter festona hoje por lá, viu? Aí, ó, família toda reunida. Jeancar da Jean. É o Jean da Jeancar. Muito bem. Esposo da Yasmin. Maura Antônia. Muito bem, parabéns. Ah, o Leleco, é o Leleco. O Alexandre Dias Dantas é o Leleco, lá de Currais Novos, vascaíno. Edmilson Souza, radialista e vereador. Wilton Oliveira, também o Edmilson é de Currais Novos, vereador lá em Currais Novos, com vários mandados de mandatos. Olha aqui, ó. É, Maria Aparecida também faz aniversário no dia de hoje. E também a gente parabeniza essa outra turminha aqui, ó. A Núbia Lima. O seu Manuel Caetano do Pão de Queijo. Olha isso, Manuel Caetano, é isso mesmo? A Maura, a Gislena Malaquias, parabéns também, viu? O Mozanir Gomes, o homem que organiza as cavalgadas lá pelo RN e na Paraíba também. Núbia Lima, parabéns a Núbia. Quem mais? Lucimar Bernardino. A Kátia Correia, Gleison Moreira e Maria Aparecida. Muito bem. Vocês a gente parabeniza, desejando aí felicidades, muitos anos de vida, essa lembrança querida que a gente lembra aqui, os aniversariantes.
1: Parabéns, parabéns, parabéns pra você.
0: E eu quero mandar um abraço aqui para o pessoal lá de São Brás, o Davi lá de São Brás pediu, toca aí Moreno e Moreninho, Isaac, João Boiadeiro, para fechar o programa. Muito bem, vem aí a missa dominical, depois o Wellington Assunção pilotando a nave, eu tô indo, volto amanhã na programação, um abraço muito grande.
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Sejam todos bem-vindos para celebrarmos juntos o 17º Domingo do Tempo Comum. Hoje, acolhemos com alegria os foliões que darão início à 40ª Campanha de Folia de Reis, promovida pela Sociedade São Vicente de Paulo, Secretaria Municipal de Cultura e Turismo e Associação dos São Reis de Vazante. Pelas intenções, o descanso eterno, Fabrício Rosa Sobreira, Antônio Gomes de Oliveira e família, Manuel Assunção da Silva, Genia Badia da Silva, José Paulo Assunção da Silva, Maria do Carmo Ferreira Cubo, Maurício Maciel, Pedro Severo de Araújo, Maria Amélia da Conceição, Odilon Luiz, Luiz Humberto, Francisca Pereira dos Santos, José Joaquim Ferreira, Onésio Timóteo dos Santos, José Antônio, João Adriano Pereira e Alírio Alves Rosa. Pela saúde de Carla Cristina, Jefferson Daniel Ferreira Caldeira, Laura Benatti e por um jovem, cura e libertação. Celebramos essa missa em ação de graça por todos os foliões, suas famílias e por todos os devotos que receberão as folias em seus giros. De modo especial também, rezemos pelas intenções que cada um traz em seu coração. Acolhemos as bandeiras das folias de reis, símbolo da estrela de Belém, que guiou os reis magos até Jesus, cantando.

Em nome do Pai, e do Filho, e do Espírito Santo. A graça de nosso Senhor Jesus Cristo, o amor do Pai e a comunhão do Espírito Santo estejam convosco. Irmãos e irmãs em Cristo, busquemos a misericórdia de Deus neste momento. Vamos pedir o perdão por nossos pecados para podermos participar melhor desta Santa Eucaristia.

Deus, nosso Pai, rico em misericórdia, tenha compaixão de nós, perdoe os nossos pecados e nos conduza à vida eterna.

Oremos. Ó Deus, amparo dos que em vós esperam. Sem vós nada tem valor, nada é santo. Multiplicai em nós a vossa misericórdia, para que, conduzidos por vós, usemos agora de tal modo os bens temporais que possamos aderir desde já aos bens eternos. Por nosso Senhor Jesus Cristo, vosso Filho que é Deus, e convosco vive e reina na unidade do Espírito Santo por todos os séculos dos séculos.

Primeiro livro dos reis. Naqueles dias, em Gabaon, o Senhor apareceu a Salomão em sonho durante a noite e lhe disse: pede o que desejas e eu te darei. E Salomão disse: Senhor meu Deus, tu fizeste reinar o teu povo, o seu servo, em lugar de Davi, meu pai, mas eu não passo de um adolescente que não sabe ainda como governar. Além disso, teu servo está no meio do teu povo eleito, povo tão numeroso, que não se pode contar ou calcular. Dá, pois, o teu servo um coração compreensivo, capaz de governar o teu povo e discernir entre o bem e o mal. Do contrário, quem poderá governar este povo tão numeroso? Essa oração de Salomão agradou ao Senhor. E Deus disse a Salomão: já que pediste esses dons e não pedistes para ti longos anos de vida, nem riquezas, nem a morte de teus inimigos, mas sim sabedoria para praticar a justiça, vou satisfazer o teu pedido. Dou-te um coração sábio e inteligente, como nunca houve outro igual antes de ti, nem haverá depois de ti. Palavra do Senhor.

parte que escolhi por minha herança. Observar vossa palavra, ó Senhor. A lei de vossa boca para mim vale mais do que milhões em ouro e prata.

Vosso amor seja um consolo para mim, conforme a vosso servo prometestes. Venha a mim o vosso amor e viverei, porque tenho em vossa lei o meu prazer.

Por isso, amo os mandamentos que nos destes, mais que o ouro, muito mais que o ouro fino. Por isso eu sigo bem direito as vossas leis, detesto todos os caminhos da mentira.

Leitura da carta de São Paulo aos Romanos. Irmãos, sabemos que tudo contribui para o bem daqueles que amam a Deus, daqueles que estão chamados para a salvação, de acordo com o projeto de Deus. Pois aqueles que Deus contemplou com seu amor, desde sempre, a esses ele predestinou a serem conformes à imagem de seu Filho, para que este seja o primogênito numa multidão de irmãos. E aqueles que Deus predestinou, também os chamou. E aos que chamou, também os tornou justos. E aos que tornou justos, também os glorificou. Palavra do Senhor.

O Senhor esteja convosco. Proclamação do Evangelho de Jesus Cristo segundo Mateus. Naquele tempo disse Jesus aos seus discípulos: o reino dos céus é como um tesouro escondido no campo. Um homem o encontra e mantém escondido. Cheio de alegria, ele vai, vende todos os seus bens e compra aquele campo. O reino dos céus também é como um comprador que procura pérolas preciosas. Quando encontra uma pérola de grande valor, ele vai, vende todos os seus bens e compra aquela pérola. O reino dos céus é ainda como a rede lançada ao mar e que apanha peixes de todo tipo. Quando está cheia, os pescadores puxam a rede para a praia, sentam-se e recolhem os peixes bons em cestos e jogam fora os que não prestam. Assim será no fim dos tempos. Os anjos irão para separar os homens maus dos que são justos e lançarão os maus na fornalha de fogo. E aí haverá choro e ranger de dentes. Compreendestes tudo isso? Eles responderam: sim. Então Jesus acrescentou: assim, pois, todo mestre da lei que se torna discípulo do reino dos céus é como um pai de família que tira do seu tesouro coisas novas e velhas. Palavra da salvação. Prezados irmãos e irmãs em Cristo, acolho a todos vocês que vieram celebrar conosco nesta manhã de domingo, aqui na comunidade São Vicente, como também acolho aqueles que nos acompanham através das rádios Montanhês e Liberdade, pois aqui neste encontro nós temos uma grande oportunidade de nos alimentarmos da palavra de Deus, nos

alimentarmos da Eucaristia, para vivermos ainda melhor conforme a vontade de Deus. Nós estamos celebrando hoje 17º domingo do tempo comum. E poderia começar essa reflexão com a seguinte pergunta: como nós ouvimos na primeira leitura, você e Deus, como Salomão e Deus em sonho. Salomão tem uma grande oportunidade de pedir algo para Deus. Então Deus diz assim para Salomão: pede o que desejas e eu te darei. Você e Deus, nessa manhã, Deus diz isso para você: pede o que você deseja e eu te darei. O que você pediria para Deus? O que você pediria para Deus? Então é interessante que quando Deus disse isso para Salomão: Senhor meu Deus, tu fizeste o teu povo em lugar de Davi, meu pai, mas eu não passo de um adolescente. Uma conversa de Salomão com Deus. Eu não passo de um adolescente que não sabe ainda como governar. E além disso, teu servo está no meio do teu povo eleito, um povo tão numeroso que não se pode contar ou calcular. Agora vem o pedido de Salomão: dá, pois, ao teu servo um coração compreensivo, capaz de governar o teu povo e de discernir entre o bem e o mal. Olha que interessante isso. Salomão poderia ter pedido muitas outras coisas para Deus. Poderia, como o próprio o texto diz, ele poderia ter pedido outros dons, poderia ter pedido longos anos de vida, poderia ter pedido riquezas, poderia ter pedido a morte dos inimigos. Um rei tinha muitos inimigos, aqueles que tentam roubar o seu reino. No entanto, Salomão não pede isso, ele pede sabedoria. O interessante é isso, esse fato dessa resposta de Salomão frente a Deus, e que nós deveríamos aprender, porque nós queremos algo que soluciona pontualmente o nosso problema agora. Deus, eu quero algo que eu estou passando, uma dificuldade na minha vida financeira, ou um problema familiar, um problema de saúde, e eu espero que o Senhor resolva esse problema. Mas eu digo, não é só esse problema que nós temos. Não é somente essa situação difícil que nós temos, infelizmente. Durante toda a nossa vida, nós vamos passando por etapas, nós vamos passando por situações diversas. E em cada momento, nós temos uma necessidade. Então, é feliz aquele que pede sabedoria. É feliz aquele que pede sabedoria. Porque pedindo a sabedoria divina, a sabedoria de Deus, em todos os momentos, em todas as situações, nós sabemos discernir. Saber como atravessar, saber como passar, saber como enfrentar as situações diversas do dia a dia, as dificuldades que aparecem, os problemas. Tem hora que são enormes, outra hora pequenininha, mas a gente desespera também diante desses problemas pequenos. Então nos ensina a palavra de Deus nesse primeiro momento, nessa primeira leitura, que antes de pedirmos qualquer coisa, peçamos a sabedoria divina. Deus, me dá a graça do entendimento, para que eu saiba discernir o que é certo, o que é errado, como fazer diante dessa situação. Dá minha sabedoria, porque nós não entendemos quase nada, para dizer a verdade. Ou aquele fato de que se nós tentarmos compreender pelo nosso raciocínio, nossa inteligência, nós não vamos conseguir. Me faz lembrar de uma passagem bíblica, quando o próprio Jesus fala para Deus: obrigado, Senhor, porque escondestes essas coisas aos sábios e entendidos, mas as revelastes aos pequeninos. Então vem a graça da sabedoria divina aos pequeninos, né? Por isso eles conseguem discernir, por isso eles conseguem saber. Então Deus responde: vou satisfazer o teu pedido.

Te dou um coração sábio e inteligente, foi a resposta de Deus para Salomão. Te dou um coração sábio e inteligente, como nunca houve antes outro igual, nem haverá depois de ti. Então, o que devemos pedir hoje para Deus? Sabedoria, tá? Deus, me dá sabedoria. Eu preciso dessa sabedoria divina. Eu preciso desse discernimento para continuar a minha vida. Depois do evangelho que nós ouvimos, interessante porque aqui vem uma comparação do reino dos céus. Jesus contando como que parábolas, para que as pessoas pudessem compreender a dinâmica do reino dos céus. O reino dos céus é como um tesouro escondido no campo. Tem um tesouro que está enterrado, está escondido no campo. Um homem o encontra e também mantém escondido. Por quê? Ele tem medo, ou teria, esse homem teria medo de que outros encontrassem, tomassem ou roubassem aquele tesouro, mas ele mantém escondido e diz assim, cheio de alegria, ele vai, vende todos os seus bens e compra aquele campo. No primeiro momento é isso, ele mantém escondido para dar tempo de vender todas as coisas para comprar aquele campo. O reino dos céus também é como um comprador que procura pérolas preciosas. Quando encontra uma pérola de grande valor, ele vai e vende todos os seus bens e compra aquela pérola. Então, aqui, por que Jesus diz isso dessa maneira? Mas o fato que nos chama a atenção é aquilo que do primeiro momento do homem, que cheio de alegria, ele vai e vende todos os seus bens. Então, para encontrarmos ou para entrarmos no reino dos céus, o que Jesus quer dizer em suma, é que nós precisamos, se nós quisermos entrar no reino dos céus, nós precisamos dispor de algumas coisas. Nós precisamos dispor daquilo que nós colocamos como valioso para a nossa vida e que nem sempre tem valor algum, é importante, pode ser muito importante, mas não pode ser mais valioso do que Deus. Esse é o verdadeiro tesouro, Cristo, ele fala dele, o verdadeiro tesouro é Cristo. Então, eu tenho que perceber o que eu tenho colocado em minha vida como grande valor e que eu tenho que dispor daquilo, eu tenho que deixar de lado aquilo para encontrar definitivamente o verdadeiro, para ter, não encontrar, mas ter definitivamente aquele tesouro. Ora, pode ser que nós queremos ter as duas coisas. Ah, eu quero ter as duas coisas. Eu quero ter aquilo que eu tenho ali, eu quero ter aquilo que eu tenho aqui dentro da igreja, em Deus. Aí Jesus fala, não pode. É preciso abrir mão para conquistar definitivamente o reino dos céus. Então a questão é essa. O que eu preciso dispor para que eu me aproxime mais de Deus? O que tem ainda me impedido de ter uma relação melhor com Deus? O orgulho, a vaidade, a soberba, pecados, pode nos atrapalhar de ter essa proximidade com Deus. Então, se quero encontrar o verdadeiro, se quero ter comigo o verdadeiro tesouro, eu preciso deixar de lado essas coisas. Depois Jesus ainda diz, o reino dos céus é ainda como uma rede lançada ao mar e que apanha peixes de todo tipo. Vocês se lembram da parábola do joio e do trigo, domingo passado? Fala-nos da misericórdia de Deus. Deus é bom, Deus é providente, que Deus deixa crescer o bem e o mal juntos, mas depois tem um tempo de separação. Quando é época da colheita, o joio é jogado no fogo. O trigo é colocado no celeiro. Então, é como a rede lançada ao mar, que apanha peixe de todo tipo. Aqui é assim, gente, a gente pensar na gente, né? Apanha, a rede é lançada e apanha gente de todo tipo, apanha-se peixe de todo tipo. Quando está cheia, os pescadores puxam a rede para a praia, sentam-se e recolhem os peixes bons em cestos e joga fora os que não prestam. Então, a oportunidade é dada para todos. A oportunidade é dada para todos. Para todas as pessoas, para todos nós temos as mesmas oportunidades.

diante de Deus, que é a oportunidade da conversão, mas nem todos aproveitam. Não é só o fato de estarmos dentro da rede, é aquilo que nós aproveitamos aquele tempo que nós estamos dentro da rede para sermos recolhidos como peixes bons. Ah, não, estou ali dentro da rede, eu estou dentro da igreja, eu estou na vida de comunidade, mas as minhas ações, as minhas atitudes devem ser condizentes. Eu tenho falado muito nos últimos dias, até porque a palavra de Deus nos dá a margem, não é porque eu participo, acho que quarta-feira eu falava sobre isso, não é porque eu estou sempre presente na celebração da Santa Missa, não é porque eu estou sempre com um texto na mão, que eu estarei garantido no momento final. É importante, não estou dizendo que nós não temos que rezar o texto, que nós não temos que participar da celebração da Santa Missa, mas importante a maneira que eu acolho a palavra de Deus em minha vida e deixo com que essa palavra de Deus em minha vida me transforme. Então, não é algo que nós temos que nos desesperar no sentido, será que eu serei esse peixe jogado fora? Não. Mas é pedir essa graça do discernimento também hoje, para sermos recolhidos quando chegar a nossa hora, no cesto dos peixes bons. Porque assim acontecerá no fim dos tempos. Os anjos irão para separar os homens maus dos que são justos. E lançarão os maus na fornalha de fogo. Aqui nós não temos que julgar ninguém. Nós, agora. Ah, o fulano vai ser recolhido para cá, o ciclano vai para lá. Não, nós, eu. Onde eu estarei? Então, e aí haverá choro e ranger de dentes. Pergunta Jesus, vocês compreenderam isso? E eles responderam, sim, Senhor. E então acrescentou, assim pois todo mestre da lei que se torna discípulo do reino é como um pai de família que tira coisas boas e velhas. Nós vamos ver esse evangelho sexta-feira. Aí eu posso explicar melhor lá na sexta-feira de manhã, 6:30, o que que é isso. Mas o fato é isso, duas coisas importantes eu vejo. Primeiro, que nós devemos pedir a Deus sabedoria. Depois, o que é valioso para mim? Jesus, essa pedra preciosa, esse campo valioso que tem um grande tesouro, é Jesus. Então, fazermos de tudo possível, enquanto nós estamos aqui, nesse mesmo barco, nessa mesma rede, para alcançarmos a graça da salvação. Mas que Deus hoje nos dê a graça de discernimento, nos ajude a perceber o valor que Ele tem em nossa vida, e assim nós possamos viver bem a cada dia. Louvado seja nosso Senhor Jesus Cristo. Creio em Deus Pai Todo-Poderoso.

0: passados, foi crucificado, morto e sepultado. Desceu dos mortos, ressuscitou ao terceiro dia, subiu aos céus. Está sentado à direita de Deus Pai Todo-Poderoso, donde há de vir e julgar os vivos e os mortos. Creio no Espírito Santo, na Santa Igreja Católica, na comunhão dos santos, na remissão dos pecados, na ressurreição da carne e na vida eterna. Amém. Elevemos agora a Deus nossas orações, nossas preces.
1: A resposta será: Senhor, dai-nos um coração sábio e inteligente. Pela Santa Igreja, para que viva sua vocação de ser servidora da vida no coração do mundo, rezemos. Pelo Papa, pelos bispos da Igreja, presbitérios, diáconos e outros ministros, para que sejam guardados e encorajados no profetismo, rezemos.
0: Senhor, dai-nos um coração inteligente.
1: Pela humanidade, para que desperte diante da graça de Deus, presente.

0: repente na história e na vida dos pobres e sofridos deste mundo, rezemos.
1: Senhor, dá-nos um coração sábio e inteligente.
0: Pelas pessoas desempregadas, para que encontrem uma oportunidade digna de construir a fonte de seu sustento, rezemos.
1: Senhor, dá-nos um coração sábio e inteligente.
0: Pelos avós e todas as pessoas idosas, cujo dia hoje recordamos, para que recebam sempre de seus familiares, amigos e da igreja, a devida atenção e sejam guardados pela cultura do cuidado e da valorização da vida, rezemos.
1: Senhor, dai-nos um coração inteligente.
2: Pai de bondade, atendesse os nossos pedidos que agora vos apresentamos por Cristo, na unidade do Espírito Santo.
0: Amém. Recebei, Senhor, o nosso dízimo. Não é uma esmola, porque não sois mendigo. Não é uma simples contribuição, porque não precisais dela. Esta importância representa, Senhor, o nosso reconhecimento, amor e participação na vida da comunidade. Pois o que temos, recebemos de vós. Amém.

0: aí, irmãos e irmãs, para que o meu e o vosso sacrifício seja aceito por Deus Pai Todo-Poderoso.
1: Receba, ó Senhor, por tuas mãos esse sacrifício, para a glória do seu nome, para o nosso bem e de toda a sua santa igreja.
0: Aceitai, Senhor, nós os pedimos, os dons que recebemos de vossa generosidade, e agora vos apresentamos, para que esses santos mistérios, pelo poder da vossa graça, nos santifiquem na vida presente e nos conduzam à felicidade eterna. Por Cristo nosso Senhor.
1: Amém.
0: O Senhor esteja convosco.
1: Ele está no meio de nós.
0: Corações ao alto.
1: O nosso coração está em Deus.
0: Demos graças ao Senhor nosso Deus.
1: É nosso dever e a nossa salvação.
0: Na verdade, é digno e justo. É nosso dever e salvação dar-vos graças sempre e em todo lugar, Senhor Pai Santo, Deus Eterno e Todo-Poderoso. Em vós vivemos, nos movemos e existimos. E ainda em nossa condição corporal, não só sentimos todos os dias as provas de vosso amor de Pai, mas também já possuímos o penhor da eternidade. Pois tendo recebido as primícias do Espírito, pelo qual ressuscitaste Jesus dentre os mortos, esperamos a

0: Na verdade, vós sois santo, ó Deus do universo, e tudo o que criastes proclama o vosso louvor, porque por Jesus Cristo, vosso Filho e Senhor nosso, e pela força do Espírito Santo, dais vida e santidade a todas as coisas, e não cessais de reunir para vós um povo que vos ofereça em toda parte, do nascer ao pôr do sol, um sacrifício perfeito. Por isso, ó Pai, nós vos suplicamos, santificai pelo Espírito Santo as oferendas que vos apresentamos para serem consagradas, a fim de que se tornem o corpo e o sangue de vosso Filho, nosso Senhor Jesus Cristo, que nos mandou celebrar estes mistérios.
1: Enviai o vosso Espírito Santo.
0: Na noite em que ia ser entregue, Jesus tomou o pão, pronunciou a bênção de ação de graças, partiu e deu aos seus discípulos, dizendo: tomai todos e comei, isto é o meu corpo, que será entregue por vós.

Do mesmo modo, no fim da ceia, ele tomou o cálice em suas mãos, pronunciou a bênção de ação de graças e o deu a seus discípulos, dizendo: tomai todos e bebei. Este é o cálice do meu sangue, o sangue da nova e eterna aliança, que será derramado por vós e por todos para a remissão dos pecados. Fazei isto em memória de mim.

0: Mistério da fé.
1: Anunciamos, Senhor, a vossa morte e proclamamos a vossa ressurreição. Vinde, Senhor Jesus.
0: Celebrando agora, ó Pai, o memorial da paixão redentora do vosso Filho, da sua gloriosa ressurreição e ascensão ao céu. E enquanto esperamos sua nova vinda, nós vos oferecemos em ação de graças este sacrifício vivo e santo.
1: Aceitai, ó Senhor, a nossa oferta.
0: Olhai com bondade a oblação da vossa igreja e reconhecei nela o sacrifício que nos reconciliou convosco. Concedei que, alimentando-nos com o corpo e o sangue do vosso Filho, repletos do Espírito Santo, nos tornemos em Cristo um só corpo e um só Espírito.
1: O Espírito nos una num só corpo.
0: Que o mesmo Espírito faça de nós uma eterna oferenda, para alcançarmos a herança com os vossos eleitos. A Santíssima Virgem Maria, Mãe de Deus, São José, seu esposo, os vossos santos apóstolos e gloriosos mártires, e todos os santos que não cessam de interceder por nós na vossa presença.

0: Fazei de nós uma perfeita oferenda.
1: Nós vos suplicamos, Senhor, que este sacrifício da nossa reconciliação estenda a paz e a salvação ao mundo inteiro. Confirmai na fé e na caridade a vossa igreja que caminha neste mundo, com o vosso servo, o Papa Leão, e o nosso bispo Jorge, com os bispos do mundo inteiro, os presbíteros e diáconos, os outros ministros e o povo por vós redimido. Atendei propício às preces desta família, que reunistes em vossa presença. Reconduzi a vós, Pai de misericórdia, todos os vossos filhos e filhas dispersos pelo mundo inteiro.
0: Lembrai-vos, ó Pai, da vossa igreja.
1: Lembrai-vos, acolhei com bondade no vosso reino os nossos irmãos e irmãs que partiram desta vida e todos os que morreram na vossa amizade. Unidos a eles, esperamos também nós saciar-nos eternamente da vossa glória. Por Cristo, Senhor nosso, por ele dais ao mundo todo bem e toda graça. Por Cristo, com Cristo, em Cristo, a vós, Deus Pai Todo-Poderoso, na unidade do Espírito Santo, toda honra e toda glória por todos os séculos dos séculos.
0: Amém.
1: Somos chamados filhos de Deus e realmente o somos. Por isso podemos rezar confiantes. Pai nosso, que estais nos céus,

0: Livrai-nos de todos os males, ó Pai, e dai-nos hoje a vossa paz. Ajudados pela vossa misericórdia, sejamos sempre livres do pecado e protegidos de todos os perigos, enquanto aguardamos a feliz esperança e a vinda do nosso Salvador Jesus Cristo.
1: Vós é o reino, o poder e a glória para sempre.
0: Senhor Jesus Cristo, dissestes aos vossos apóstolos: eu vos deixo a paz, eu vos dou a minha paz. Não olheis os nossos pecados, mas a fé que anima a vossa igreja. Dai-lhe, segundo o vosso desejo, a paz e a unidade. Vós que sois Deus com o Pai e o Espírito Santo.
1: Amém.
0: A paz do Senhor esteja sempre convosco.
1: O amor de Cristo nos uniu. Cordeiro de Deus, que tirais o pecado do mundo, tende piedade de nós. Cordeiro de Deus, que tirais o pecado do mundo, tende piedade de nós. Cordeiro de Deus, que tirais o pecado do mundo, dai-nos a paz.
0: Quem come minha carne e bebe meu sangue, permanece em mim e eu nele. Eis o Cordeiro de Deus que tira o pecado do mundo.
1: Senhor, eu não sou digno que entreis em minha morada, mas dizei uma palavra e serei salva.

0: Bendize, ó minha alma, ao Senhor. Não te esqueças de nenhum de teus favores. Oremos. Recebemos, Senhor, o divino sacramento, memorial perpétuo da paixão do vosso Filho. Concedei, nós os pedimos, que sirva para nossa salvação o que ele mesmo nos deixou em seu inefável amor, por Cristo nosso Senhor.
1: Amém. Senhor da messe e pastor do rebanho, faz ressoar em nossos ouvidos

0: querem dedicar-se ao reino na vida consagrada e religiosa. Senhor, que o rebanho não pereça por falta de pastores. Sustenta a fidelidade de nossos bispos, padres, diáconos e ministros. Dá perseverança aos nossos seminaristas. Desperta o coração dos nossos jovens para o ministério pastoral em tua igreja. Senhor da messe e pastor do rebanho, chama-nos para o serviço do teu povo. Maria, mãe da igreja, modelo dos servidores do evangelho, ajuda-nos a responder sim, amém. Nós temos dois avisos. Convidamos, né, a comunidade para festa em louvor a Deus por São Bento, 5 a 8 de agosto, todos os dias a Santa Missa às 19 horas. E logo após a Santa Missa, teremos a barraquinha. A família de Fabrício Rosa Sobreira convida para a missa de sétimo dia, nessa quarta-feira, no Santuário de Nossa Senhora da Lapa. O Fabrício é neto do senhor Alírio Rosa e da Maura Correia.
1: Assentados um instantezinho. Nós, hoje no início da celebração, vocês perceberam que entraram alguns poucos foliões, vem aqui, e que eles começarão, um giro a partir de agora, juntamente ali com, não juntamente, mas em sintonia com o abrigo que nós temos aqui, né, dentro da paróquia, inclusive na cidade, e que farão um trabalho, né, de cantar a folia, de se apresentar, como a gente costuma dizer também, como foliões, a fim de arrecadar fundos, né, para o asilo São Vicente, tá? Então, um trabalho que eles vão fazer nesse período. O senhor sabe até quando, senhor Baltazar? De outubro, lá no mês de outubro, que vai estar encerrando, então, esse período. Tem o arrecadar, mas tem o evangelizar, ele está falando, né, para essa nessa finalidade. Então, nós, o que eles vieram fazer aqui, pedir: ah, padre, nos envie, dá uma bênção de envio, né, para nós, para esse trabalho que nós vamos fazer de agora em diante. Seu Zé também, né, seu Zé firme. Firme aqui. Então, faça essa oração de envio para vocês e para todos aqueles, não é só vocês, né, tem um grupo maior também, né, que fará esse trabalho. Para aqueles que durante esse período até o mês de outubro estarão passando aí, visitando as casas, né, com essa cultura tão importante também, né, que é a Folia de Reis. O Senhor esteja convosco. A nossa proteção está no nome do Senhor. Senhor nosso Deus, dignai-vos abençoar esses vossos filhos que diante de vós esperam a vossa bênção. Enviai sobre eles a graça do Espírito Santo e que sejam enviados pelo mesmo Espírito Santo e conduzidos, para que assim possais anunciar sempre o vosso nome em todos os lugares. Em nome do Pai, do Filho e do Espírito Santo. Amém. Uma boa partida, uma boa ida e uma boa chegada para vocês também. Vamos acolher a bênção de Deus. O Senhor esteja convosco. Deus vos abençoe e vos guarde. Amém. Ele vos mostre a sua face e se compadeça de vós. Amém. Volva para vós o seu olhar e vos dê a sua paz. Amém. E a bênção de Deus Todo-Poderoso, Pai e Filho e Espírito Santo, desça sobre vós e permaneça para sempre. Amém. Ide em paz e que o Senhor vos acompanhe. Amém. A todos um ótimo domingo, boa semana, tchau para vocês.
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6: Ô, de casa ou de fora, graças a Deus eu tô chegando agora. Bom dia, com muita alegria. Pontualmente 8 horas. A partir de agora, vamos juntos com a nossa viagem pelo território da boa música. Por aqui, muito modão de qualidade, pra deixar o nosso domingão bem legal de verdade. Vem pra cá, vem com o tempero da sua parte. Participação, a programação com certeza fica muito melhor. Eu quero te ouvir, destramela a goela e vem pra cá, vamos conversando por aqui, vamos compartilhar essa função tão gostosa, tão gratificante, que é apresentar o Conexão Montanhesa, né? Então vem pra cá, vamos conversar por aqui e você me ajuda a apresentar a programação, combinado? Ramo que ramo, manda pra cá o seu recado através do WhatsApp 996881049. Uma gripezinha rondando, a sinusite atacada, mas nem por isso a vida deixa de ser mais gostosa e a alegria diminui, né? Com muita alegria, com muita felicidade no coração, vamos por aqui começando o nosso Conexão Montanhesa. Modão chonado, vai pra começar daquele jeito. Otávio Augusto e Gabriel, depois tem João Neto e Frederico e Bruno e...

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1: 8:12. 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
8: Bora, bora, que é hora para ser feliz. É agora 8h16. Um grande abraço para o João Paulo. Já está trabalhando para tornar realidade o projeto do Churrascão de Domingão. Alô, João Paulo. Grande abraço para você e para a turma, né? É facinho de acordar o pessoal que está aí na chácara, né? É só tacar fogo aí na churrasqueira. A hora que começar a subir aquele aroma caprichado, aquele cheiro de carne assando. Rapaz, rapidinho vai brotar gente de todo lado aí pra poder comer churrasco. Entra em bão, hein? Nó! Alô, alô, meu grande amigo Juliano. Grande abraço pro Juliano. O Juliano tá trabalhando, né? Tá conduzindo aí o caminhão. Tá na fazenda trabalhando. Ele tá lá na puxada, lá. Mexe com isso, mexe com aquilo. E o som do caminhão tá sempre ligado na programação da 93.5. Obrigado, irmãozinho, pelo carinho da companhia. Muito obrigado pela carona. Agora vamos escutar uma menina que eu gosto mais da conta, minha grande amiga Marilene, lá de Lagamar. Ô, Marilene!
9: Fala, amigo, aqui eu de novo.
8: Que coisa boa, é sempre bem-vinda.
9: Manda essa programação todinha para todos nós, meu filho. Manda, amigo, manda para nós, para todos que estiver ouvindo a Montanhesa, tá na Montanhesa, tá beleza. Vai para você também. Tenha um ótimo domingo, fique com Deus. Um abraço e até mais. Tchau, tchau. Fui!
8: Vai, mas você volta. Um abraço, amiguinha. A programação vai todinha, todinha pra você, tá bom? E pra turma que você mencionou. Alô, Pedrão Pedreira da Boa Vista. Vem pra cá e fala com nós.
10: Bom dia, meu amigo. Assunção, você tá bom?
8: Bom.
10: É, manda um alô aqui pra nada Boa Vista. Um abraço. Gente da Roça. Ela Gamar. É, escuta a Rádio Montanhês com um leãozinho, vestidinho preto, pulando em mim.
8: Falou, garotinho, daqui a pouco vamos escutar aqui o forrozão, né? A moda do vestidinho preto. Agora tem esse modão chonado, Felipe Falcão, cantando pra nós. No nosso Domingão Especial, tá na Montanhesa, tá beleza. Música.

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2: Agora são 8 horas e 28 minutos. Um ótimo dia para Claudinha. Oi, Claudinha. Parabéns para você, viu, menina? Ontem somou mais um na quilometragem da Estrada da Vida. Parabéns. Muitas felicidades para você, viu? 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
1: Agora são 8 horas e 31 minutinhos. Aos navegantes da internet, um grande abraço. Alô você que está com a gente no aplicativo, alô você que vem com a gente no site montanhesa.com.br. Muito obrigado pela conexão, muito obrigado pelo carinho. Por aqui chegando mais participações através do WhatsApp 996881049.
2: Bom dia, daqui é o Barão de São Brás. Opa! A moda de Rogério e Rejane, não é bebendo, oferecer aqui pro Farol, pro César, o Alonso tá tirando o leite lá na cabeceira do Marabuiú, manda pro Zé Vigilo, e pra tu e manda tudo ali do Muruçu, do Riacho, tá escutando, ô Zé Antônio, tá na Montanhesa, beleza?
1: Alô, meu grande amigo, Barão, bom, bom, bom, bom, bom, Barão! Ei, Rivera! Nós vamos fazer uma troca aqui, nós vamos rodar o pé de frango, né, o Ario Barão? É, o Barão gosta, né? Pé de frango, aquele negócio que deixa o caboclo meio desaprovado, né? Goteira de alambique, é bom, né, Barão? Pezinho de frango com a cachaçinha, vai ou não vai? Só não vai se não tiver, né, Barão? Grande abraço também pro meu amigo Antônio. Ô, Antônio, um abraço pra você. Você que tá lá no quintal dando aquele capricho na horta, né? Tá lá mexendo com as plantinhas e o rádio tá lá no berreirão escutando nós. Ê, beleza, beleza. Grande abraço a você pelo carinho da sua audiência. Muito obrigado, pessoal que tá aí nos afazeres, estão trabalhando e escutando a nossa programação. Um abraço também para quem tá aí quietinho, né? Só curtindo o domingão, tá de folga, tá parado, tá de boa, igual pimenta, só curtindo e escutando a programação da 93.5. Esteja onde estiver, fazendo o que tiver, receba o nosso desejo de que seja o domingão seja maravilhoso!

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9: Minha alegria é alegrar você. Por aqui vamos juntos fazendo a programação acontecer. Quem vai falar com nós agora? Quem é?
10: Bom dia, Helder Assunção. Beleza? Wellington.
9: Opa.
10: Aqui é o Paulinho da Rapadura.
9: Ô, Paulinho, como é que você tá, meu filho?
10: Peço se passar uma música do trio Paraduro pra nós aqui. Eu oferecer pra minha esposa, Madalena, o Paulo Eduardo, pro Liz, mais a Camila, o Felipe e a Maria Alice. E pro Barão lá no São Brás, e pro Nelson Gomes e a família, e pro Gilberto Bruno e a família também. E pro Tião, meu cunhado, meu engenheirão, tá aqui. E pro Maikinho também, engenheiro agora, que eu não tô moendo cana mais, né? E que agora tem uns engenheiros aqui, profissional. Então tá na montanheza, tá beleza. E amanhã nós, eu tô arrumando pra ir nós moer. Amanhã nós, vai cair a garapa.
9: Ô, Paulinho, vai aí, soma. Então é dia de torcer a cana, né? E fazer a cachoeira de garapa descer. Ô, trembão, hein? Vou pras bandas daí.

0: comer? Puxa, bom, né? Puxa, chiclete de rapadura. Vamos demais na conta. Tadadã. Ô, seu Adalto, como é que tá aí pras bandas do pântano, menino?
1: Ô, Edson, bom dia. Toca pra mim aí, César Minotti, Fabiano. Não era eu. Felicia, todo mundo sarado, montanha, tá beleza. Eu sou fãzão de César Minotti, Fabiano.
0: Beleza, garoto. Menino tem bom gosto. Fã do César Menotti e Fabiano. Um abraço pra você, pra toda a turma aí na região do Pântano. Agora são 8 horas e 49 minutos. O tempo passa, o tempo voa. E a vida tá cada vez melhor de boa. Boa, boa, Andorinha.

0: moda chorada e judiada, hein? Tá em música de Renan e Raí, nem eu, nem você. Uma moda dessa aí dá até vontade de beber uns suco de limão, né não?
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0: Alô, Mateuzinho, um abraço pro Mateus, Deus abençoe você, filho. Deus abençoe a Leila, toda a família, viu? Mateus tá mandando um grande abraço pro José Miguel, também pro José Pedro, ainda pra Dona Maria, também o Tião Bota, né, meus compadres? Oi, com a Maria, alô, compadrão, um abraço pra vocês aí no Lagamar, viu? Ainda um grande abraço pra Eliane, também pro Geraldo Cantor, pra Luana, pro Tony Germano, pra Elaine, pra Amanda e pro Cauã. Turmada boa, um abraço pra vocês aí em Lagamar, muito obrigado pelo carinho da companhia. 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
0: 9h04. 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
0: Mariana, bom dia pra Mariana, tá aniversariando hoje, Mariana, chegou nos 18, menina, parabéns, viu, comemorando 18 aninhos, a Mariana, um abraço, viu, vida longa pra você com muita saúde, prosperidade e felicidade. Por aqui um grande abraço para Aparecida e também para o Hernani, pessoal que tá lá para as bandas do Brejo Grande no município de Lagamar. Ô Aparecido, Hernani, como é que vocês estão por aí? Beleza? Um abraço, viu? Obrigado pelo carinho de sempre. Deixa eu ver quem mais chega por aqui para prosear com a gente. Lembrando que até o meio-dia, pedido de música é só por mensagem de áudio, viu, gente? Andes Tramela Guela, vem pra cá, vamos conversando por aqui e você me ajuda a apresentar a programação. Manda o seu recado através do WhatsApp 99688-1049. Pegou ele? Não, não deu pra pegar o número? Entra no WhatsApp aí, através do nosso site. Vai lá no Google, Montanhesa Vazante, e você vai trupicar em nós lá na rede, viu? É, vai achar nós aí na internet. Lá tem a aba, tem um lugar lá específico pra você cutucar e ser direcionado aí pra participação através do nosso WhatsApp. Vamos dar uma chegadinha lá na Boa Vista, no município de Lagamar. Vamos, Dona Maria, o que a senhora nos conta?
2: Bom dia, Wellington Assunção, tudo bem?
0: Tudo?
2: Quero ouvir uma música de Hamilton Lelo, qualquer uma dessas. Também para curtir. Alô, amigo. Tchau, com Deus.
0: Amém, Dona Maria. A senhora fica com Deus também. Vamos abrir aqui a gaveta da recordação. Opa, lá no fundo vamos achar a moda do Hamilton Lelo. Eu preciso de você. Aí foi longe, hein, Dona Maria? Ah, essa aqui é lá de 1900 e antigamente. É bem longe. Deixa eu ver quem mais chega por aqui para falar com a gente. É o WhatsApp liberado para você participar. Com a sua participação, o trem fica melhor de bom, viu? Não deixa eu aqui sozinho, não, gente. Vem para cá, vamos conversando. É desse jeito, né? Casa cheia, a gente conversando, contando uns casos aqui. Que o tempo vai passando e a vida boa vai ficando cada vez melhor.
3: Bom dia, Wellington Assunção, meu nome é Ediane. Gostaria de ouvir a música Vivendo no Mato e oferecer para os divulgados Luzimar, Eliane, Maria José, Sávio, Geraldo, José Maria, para toda a família Barandino. Tenha um ótimo dia de trabalho. Tá na Montanhesa, tá beleza.
0: Muito obrigado, minha amiga, sempre participando, sempre colaborando aqui na construção da nossa programação. Quero mandar um grande abraço também pro Carlos Eduardo, tá cortando o estradão, né? Tá indo aqui de Vazante, lá pras bandas do Lagamar, tá contornando lá uma hora dessa as curvas do Indaiazinho. Acho que já deve ter chegado lá, né? Mesmo se eu for devagar, já chegou, porque ele mandou a mensagem aqui, já tem uns tempinhos, né? Um grande abraço, viu, dizer que chega por lá e continua. Tira o som do carro, né? E coloca lá pra sintonizar no som da casa. Ei, trembão, viu? De jeito, né? Pula de cá, pula de lá. O importante é em sintonia com a nossa programação ficar, né? No som do carro, no celular ou no rádio aí da residência. Muito obrigado pelo carinho da companhia, seja qual for a ferramenta pela qual você está captando nosso barulho.

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2: Agora são 9h20. Um grande abraço pra quem tá no pra lá pra cá, né? Aproveitando aí o período de férias. Alô, viajantes! Pessoal que veio de algum lugar pra cá ou que daqui partiu pra algum lugar aí nesse mundão afora, né? Pessoal vai passeando. É bom demais viajar, né? Vamos aproveitar. Grande abraço pro meu amigo Manuel. Tá por aí, ele é lá de Uberlândia. Alô, Manuel, um abraço pra você. Tá visitando a família e também os amigos e ouvindo a nossa programação. Alô, Graciela, como é que você tá, minha filha? Um abraço pra Graciela e pra turma que tá lá no Lagamar escutando nós. Um abraço pra bonequinha Ana Luísa. Alô, Ana Lu, um abraço também para o garotão Rafael. Alô, Rafael, como é que você tá, menino? Pra Ellen também, a Miss Fitness. Um abraço pra você. Um abraço ainda pro José Antônio e pra toda a turma que tá lá em Lagamar. Muito obrigado aí pelo carinho da companhia. Grande abraço pra minha amiga Tatiane. Lava, lava, lava roupa. Tatiane, tá dando uma lavada aí nas roupas, né? Tá ajeitando a casa. Ô, menina, domingão folga nada, né? Trabalha mais do que durante a semana na empresa. Eu vou te contar, viu? Essa é a lida, né? Mas vamos tocando, né? É igual bicicleta, se parar cai, né? Então vamos pedalando de gavarinho pra poder ir seguindo. Tadadã. Deixa eu ver quem é que vem pra falar com a gente agora. Oi, quem tá aí?
3: Bom dia, Welter Sussão. Aqui quem fala é Eliette. Welter, eu queria ouvir uma música com Teodoro Sampaio, Amor Proibido. Só pra curtir, oferecer aí pra você. E pra quem gosta, quem tiver ligado na programação, tá na Montanhesa, tá beleza, amigo?
2: Falou, minha amiga! Daqui a pouquinho vem mais essa super recordação, né? Com eles, Teodoro e Sampaio. Ô, dona Iris, como é que tá o movimento nesse domingão?
4: Bom dia, meu amigo Elton Assunção. Manda pra nós ouvirmos aqui em casa a música Não Quero Piedade. Oferecer pra Márcia, pra Meres, pra Fernanda. Pessoal que tá chegando aqui em casa pra gente fazer aquele churrasco e tomar aquela gelada. Tá na Montanhesa, tá beleza? Obrigada, tchau, tchau.
2: Tchau, tchau, tchará, tchau, tchau. Grande abraço pra turma lá na casa da Madalena. Ô, Madalena. Madalena tá apurando um leitinho lá, tá fazendo um docinho, né? O negócio tá bonito, hein, Madalena? Ê, trembão, descamba pra minha banda. Grande abraço pra Dona Nega, pra Meira, pro Zé Wilson. Abraço também pro Marlon, pra Giovana. Em especial, um abraço pro meu cunhado Antônio, popularmente conhecido como Gordo. Ele que no último dia 22, quarta-feira passada, comemorou passagem de aniversário, né? Parabéns, o seu Gordo! Muitas felicidades pra você, menino! Esticar o braço aqui também pra abraçar minha irmã Divânia, que depois de amanhã vai também somar mais um aí na Estrada da Vida. Oh, vem 5.1! Parabéns, Divânia! Deus abençoe! Muita saúde, muita paz, muitas alegrias! Grande abraço pra Amanda. Bom dia pra você, Amanda. Obrigado pelo carinho da companhia. Tá aí na empresa trabalhando, né? Tem muita gente na luta, tá trabalhando aí nesse domingão. Nem pra todo mundo hoje é vermelho na folhinha. Tem muita gente trabalhando, mas desse jeito mesmo, né? Se parar todo mundo, aí o negócio complica. Enquanto uns descansam, outros trabalham. Depois reveza, né? Vamos desse jeito.

Agora são 9h34. Por aqui vou eu brincando de trabalhar e trabalhando brincando no meu parque de diversões chamado Montanhesa. 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

0: 9h38.
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0: Muito bem, agora 9h38. Um grande abraço para a turma que está lá na casa da Carol. Carol. Bom dia para vocês, pessoal, preparando aquele almoço caprichado, almoção de domingão. Mandou aqui um vídeo num tanto de panela conversando, e as panelas tá... Frangão caipira vai cozinhando de um lado, do outro parece que é um assoando de porco. É, negócio aí vai ser bom, hein? Domingão de fartura. Grande abraço para os amigos e também para os familiares aí reunidos em confraternização nesse domingão. Alô, alô, vocês e Lagoa Grande. Um grande abraço de lá. Agora vem para falar com a gente.

0: A nossa querida ouvinte, a Lúcia.
1: Bom dia, Edson São, sou a Lúcia Lagoa Grande. Manda uma música para mim, que eu estou sempre te ouvindo. Manda bem, amigo Rosalina, dona Margarida. Fique com Deus, bom dia.
0: Amém, Lúcia. Você fica sempre com Deus também, viu? Grande abraço pro Valtinho. Tá embolorada essa, hein, rapaz? Ele mandou aqui a foto de uma cerveja que tá até embolorada. Mas presta, né? Tá embolorada de gelo, tá do jeito que ele gosta. Perguntando se pode. Eu acho que pode, né? Já é quase 10 horas, pode começar, né? Pra rebater a ressaca de sabadão e provocar aí a ressaca que você vai curtir amanhã, né? Ah, mas dizer que não tá esquentando a cabeça, não, porque ele tá de férias, né? Danadinho, né? Aí pode, né? Vamos emendar, né? Aí esquece se é final de semana, se é meio de semana. Passa batido, né? Vai no embalo, trem, vai na banguela.

0: Ó, o lugarzinho que eu amo, rapaz, música bonita, né? Essa aí do César e do Paulinho. 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
2: 9h47.
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1: Grande abraço para o Claudinho. Claudinho já está resumindo os trabalhos, né? Na parte da manhã, está lá na fazenda no município de Guardamó. Já fez aí o procedimento certinho, né? Da tirada do creme, rapaz, do céu, tira um tantão de leite, né? E depois, para poder dar aquela faxina na ordenha, organizar lá todas as ferramentas do serviço, né? O ambiente de trabalho, aí demora um cadiquinho, né? Mas é que já tá quase resumindo. Daqui a pouquinho, vai lá para casa, lá na fazenda, para poder comer. Para voltar mais tarde, aí pro segundo tempo do batidão. Tá certo, garoto? Para que a gente continue sempre contando com o carinho da sua companhia e também com a satisfação de ter a sua participação, manda para cá o seu recado através do WhatsApp 99688-1049. Por mensagem de voz, a gente vai fazendo a nossa programação. Grande abraço para o Alex. Alô, Lecão. Grande abraço para você e para toda a turma por aí, farreando, bebemorando e a nossa programação escutando. A música na voz do Leonardo, depois tem o som de Ataíde Alexandre. Tá na Montanhesa, tá beleza.

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6: Bora, bora, juntos e misturados, mesmo que às vezes separados. Agora 10 horas e 2 minutos. Grande abraço para o Milton e também para a Dona Zilda lá em Lagamar. Um grande abraço também para o João, para a Divânia e para a Cálita lá no sítio pertinho da cidade de Lagamar. Grande abraço também para o meu amigo Manuel. Alô, Manuel. Bom dia para você. Obrigado pelo carinho da companhia, viu? Grande abraço também para o Alessandro. Grande Alessandro. Saudade da sua pessoa, menino. Beleza, né? Um abraço para você e para toda a família. Aí o Cleiton e o Camargo cantando pra gente a música Agenda Rabiscada. Você e o melhor da música juntos aqui na frequência 93.5.

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6: Agora são 10 horas e 16 minutos. Grande abraço pra Andréia, tá queimando alho nesse momento. Andréia, tô escutando o cheiro daqui, viu? Tá trabalhando lá nos preparativos do almoço. Bom serviço aí pra você, viu, menina? Já lá que o resto da turma tá tudo lá quietinho, só observando. E ela trabalhando, né? Preparando o almoço. Mas é uma alegria, né, André? Quando o pessoal chega tudo pé do eito, é que comer gostoso, menina! Mas ela, que a alegria dela é isso, é fazer um papá pra turma e ver todo mundo se alimentando, todo mundo feliz. Eita! Alô, Joana!
7: Bom dia, Edson São, tudo bem?
6: Tudo.
7: É a Joana Cintião Correia. Mandou a música pra nós aqui. Eu quero, a música é de corpo e alma, mas quem canta ela também é com o Nando Moreno. Nosso amor terminou. Pra mim, mamãe, meu mogalo aqui na Carranca. O Marcelo, mas a Lena, o Mário Regina, com o Padre Silvano lá em Vazante. Pra eles não mandam música pra gente, mas eu lembro, dele, né? Eu mando pra eles.
6: É, ué.
7: E pra quem gostar da música, lá pro alto da colina, no Rancho do Careca, quem tiver lá, tá na montanha, tá beleza. Tchau, obrigado, com Deus.
6: Amém, minha amiga, fica com Deus também. Ô, Jubeba, trenzinho margoso que o povo gosta de cozinhar no meio do arroz. Jubeba, né? Tem gente que aprecia muito. Fala aí, Jubeba.
8: Ô, Elta Assunção, bom dia. Aqui é o Jubeba. Tá bom, meu amigo? Graças
6: Beleza.
8: A Deus.
6: Beleza.
8: Ô, deixa eu te falar. Eu tô aqui numa tarefa dura, rapaz.
6: Quê?
8: É, cozinhando a suã de porco, mandioca. E preparando os fluidos do carro, isso aí pra mês de setembro a gente... Seguir viagem, se Deus quiser, só. Aí eu gostaria de pedir uma música aí. É... Teodoro Sampaio. Qualquer um que você tiver aí, por favor. E oferecer para todos carreiros, amigos. E principalmente para você, que se você tivesse aqui, você ia vir cá comer essa sua com a mandioca, rapaz. E um tutu.
6: Ah, sentador de
8: farinha, bom, mandioca
6: hein?
8: Nova. Eita, na montanheza da beleza. Tchau, obrigado. Até em setembro, se Deus quiser. Tô preparando ele lá na festa.
6: Beleza, garoto. Na festa do Valinho, né? Mas antes nós retopava, antes nós reproziar. Ei, Jubeba, é bom, né, senhor? É, rapaz, uma suanzinha é muito bom, né? É algo de se apreciar, né, Jubeba? Tem que tomar cuidado, né? Pra não ficar cavucando ali no miolo da suã com o dedo, caçando tutano e acabar entalando o dedo, né? Aí é problema. Mas com jeitinho vai dando certo. Um abraço pra você, amigo, e pra toda a família, viu? Sempre a grande satisfação ter a sua participação aqui na nossa programação.
9: Traz uma pinga, um carcanhar de frango e a chave do quartoso pra mim, viu?
6: Opa.
9: Eita, nós!
6: Ei,

10h31, o tempo que tá acelerado, viu? Daqui a pouquinho meu ingresso para brincar aqui no parque de diversões chamado Montanhesa já vai esgotar a validade. Vou contigo por aqui com a nossa programação até o meio-dia, o nosso Conexão Montanhesa, programa que é feito com muito carinho para você. Em apoio aí dos nossos grandes parceiros, a gente vai seguindo por aqui, um apoiando o outro, né? Um fortalecendo o outro, e a gente vai seguindo com a nossa programação e colocando no ar dia a dia aí o nosso trabalho, o trabalho da Montanhesa, essa casa de comunicação tão importante que há muitos e muitos anos chega até a comunidade de toda a nossa região e também do mundo afora através da internet, né? Muito obrigado aos parceiros. 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
5: Um abraço pro meu grande amigo Manuel Butelão. Ô, seu moço.
6: Oi, bom dia, tudo bom? É Butelão. Oi, passar música boa pra nós. Tem uma turma aqui numa farra, aqui na roça. Carne assada, leitor andando, tem que estar feio, viu?
5: Ô, Butelão, é verdade ou não é? Esse Butelão brinca demais na hora que ele fala as coisas, a gente fica assim meio na dúvida. Ele gosta de mexer em caixa de manivolta, tem hora que ele fala que tá lá comendo, que tá aquela festona, tal, tal, só pra ver os amigos ligarem e ficar bravo. Ué, você não chamou nós? Mas a farra tá acontecendo mesmo, né, Butelão? Ô, Nibera, grande abraço pra você, meu amigo! Deixa eu ver quem mais chega por aqui para falar com a gente. Alô, alô!
7: Bom dia, Wellington. Aqui é o Ailton de Manabuiú. Manda uma música aqui, ela. Um Amor Distante. E oferece para a galera aqui do Manabuiú, Taboca, Lagoa Grande.
5: Grande Ailton! Prazer, rapaz, contar com a sua participação aqui, viu? Volte sempre, garoto. Seja bem-vindo. Alô, Cleidinho! Um abraço, meu amigo Cleidinho Mió do Forró. Valeu, garotinho! Deixa eu ver quem mais. Chegando por aqui, mais participação através do WhatsApp 99688-1049.
8: Oi, Wellington Sansão. Bom dia.
5: Bom dia.
8: Eu sou o Felipe. Queria mandar uma música pra minha avó, meu Timiro, pro Antônio, pra todo mundo de São Brás. Minha avó tá arrumando canela amarela aqui pra nós. Nós tá aqui no Riachinho. Manda uma música boa pra nós.
5: Falou, falou. Grande abraço pra vocês aí, viu? Vamos dedicar toda a programação pra vocês aí. Obrigado pela companhia, obrigado pela participação. Alô, Zé Bento, o que você tá aprontando?
9: Ô, Elton Assunção. Aqui quem fala é o Zé Bento da Fazenda Vaquinha, arrumando um pouquinho. Tá beleza? Aí, ó. Gostaria de ouvir a música do Gustavo Lima, pode ser qualquer um aí. E oferecer para minha esposa Deusani, para o Batista Turé. E tá na Montanhesa, tá beleza.
5: Falou, Zé. Um abraço para você e para a turma aí, viu? Garrado na empreitada, descarnando o porco. Epa, o negócio lá tá bom, viu? Ah, agora mesmo vai fritar o figuinho, né? Fazer aquele quebra-jejum. Quebra-jejum, hora dessa armaria, né? Mas o figuinho já deve ter ido embora nesse evento. Quando mata o porco, né? Rapaz, logo, logo... A turma taca umas rodelas de cebola lá na panela lá e já já o figo foi embora. Ê, trem bom!

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4: Vamos que vamos, quem vem chegando agora para falar com a gente? Bora que mais participações. Alô, alô, Fabinho, Fabinho Meloso.
5: Welton Assunção, bom dia, tranquilo, Fabinho Meloso, beira da Catirina.
4: Ó.
5: Welton, nós tá aqui no rancho do Diomar Fernandes, o Betinho do Guincho, mas da dona Kátia. Tá o Fernandinho, mas a Vitória, o Márcio, a Kátia, a Daniela. Eu, esperando o John Oswaldo, mas Dindinha, Rosana, Tomás, Dominique, Binga Véi. Diz que tá vindo Major do carro de boi. Vamos ver se você chega aqui. Você manda uma moda caprichada pra nós aqui, um alô aqui pra nós. Mas tá aqui naqueles preparativos que você já sabe como que é o costume dos preparativos, né? Tá na montanhesa, tá beleza.
4: Ah, não tenho dúvida de que vai render coisa boa por aí, né, Fabinho? É, domingão, é dia de fartura, né? Fazer aqueles papá caprichado pra turma rebolar o queixo até dar cãibra no pé dos ouvidos. Beleza pura! Então agora com mais uma participação é o Adélcio, quem chega por aqui pra prosear com a gente.
6: Bom dia, Welton Assunção. Gostaria de ouvir a música Cigana com João Carreiro e Capataz.
4: Falou, garoto! Daqui a pouquinho a música Cigana tá chegando por aí. Ô, meu grande amigo Dairão, é ele, o famoso Dairão, lá do Lagamar, mas ele não tá no Lagamar não, hora dessa. Foi esvaziar a panela pra outra banda, foi caçar moço lá na casa da dona Marieta, lá no Sombrai. Dairão!
7: Ô, Assunção, bom dia, daí, deixa eu te falar, tô aqui no Sombrai, curtindo um domingão, não vai pegar um canela amarela ali, e aí eu vim na Montanhesa, depois manda pra nós aí, um degrau na escada com Mato Grosso e Matias,

0: Eu acho que é isso mesmo. E oferecer para te dar a Lena Maltizete aí em Vazante, o Zé Vergílio lá no Cerrado. E nós, tudo que tá aqui na Dona Marieta. Alô, muito obrigado, meu amigo. Tá na Montanhesa, tá beleza.
1: Falou, garoto. Um abraço pra turmada que tá por aí, viu? Daidão tá lá recarregando as energias, né? Dando aquela sustância na força. Pra amanhã agarrar no batente, né, Daidão? Já estamos quase lá nos finalmente, né? Da obra da galeria. Ô, menino trabalhador. Deixa eu ver quem mais vem pra falar com a gente. Ô, seu José, como é que é?
2: Fala aí, o Elton Assunção. Aqui quem tá falando é o José dos Reis, morador do Novo Horizonte há muitos anos. É, sou irmão de Abel. O Simval tá aqui na minha casa, curtindo um churrasco. Né? Tendo uma boa vida. Você tá pensando o quê, rapaz? Deixa eu te falar, manda uma música pra nós aí do Goiano e Paranaense, O Poder do Criador. Falou, amigo? Tamo junto ou quá?
1: Tamo junto e misturados. Falou, falou, seu José. Grande abraço pro meu amigo Cleitinho. Ô, Cleitinho! Grande abraço pra você, viu? O Binguinha. Ê, menininho bom. Por aqui, um grande abraço também pra toda a turma que tá lá na casa da Silvânia. Pessoal preparando pra desembaraçar uma macarronada daqui a pouquinho. Vai grudar na macarronada com o Tutu e o negócio vai ser daquele jeito. Vai ser bom absurdo!

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4: Grande abraço para Lúcia, também para o Geraldo, para toda a família. Um grande abraço para vocês e o pessoal lá no sítio Santo Antônio, lá no Brejo Grande. Super Domingão para a turma que está lá na casa do Juliano, churrascando. Alô, Juliano, bom dia para você e para a turmada que está aí no pé do oito, chegando junto no rebola aqui, né? Turma comendo churrasco, trembão. Por aqui chegando mais participações através do WhatsApp 99688-1049. Agora são 11 horas e 4 minutos, já estamos na última hora do programa Conexão Montanhesa. Agora que o tempo voa mesmo, viu? Quando chega na última hora, parece que uma hora dura só 10 minutos. Ô, reloginho acelerado! Deixa eu ver quem é que vai falar com nós agora.
5: Bom dia, Wellington. É a Marta. Ser Dourada, gostaria se você pudesse passar para mim a música Igrejinha da Serra. Sei que é Genigen, né? Sei lá. Mas se você puder passar para mim, te agradeço, viu? Fique com Deus, muito obrigada.
4: Amém, Marta! Fica com Deus também. Beleza, daqui a pouquinho seu pedido será atendido.
6: Bom dia, Wellington. Queria oferecer uma música para Dona Terezinha, seu mamão e pro João lá no Indaiazinho. A música é Menina da Aldeia, que é Rosinete.
4: Certinho, Rosinete, daqui a pouquinho vem essa super recordação aqui na nossa programação. Alô, Tchãozinho, vamos escutar aqui a participação do meu querido amigo Tchão, lá do Lagamare.
7: Ô, meu amigo Edson Assunção, tudo bem?
4: Tudo beleza.
7: Eu gostaria de ouvir uma música Falcão Ferido, com dois amigos nossos aí, Maurício Araújo.

0: É o grande Samuca, vem cantar com ele.
1: Lá, o Samuel Marques.
0: Isso.
1: Né? Nosso amigo Samuel Marques. Falou, meu amigo. Tá na montanhesa, tá beleza. Falou.
0: Falou, seu tchau. Daqui a pouquinho, então, vem esses dois meninos bons, né? Esses dois diamantão nosso. É o Maurício Araújo e o Samuel Marques. O Samuca. Daqui a pouquinho, vem por aqui com o sucesso Falcão Ferido. Agora são 11 horas e 6 minutos. Mandar um grande abraço aqui também para minha amiga Júlia, que está completando aí aniversário do dia de hoje. Está comemorando aniversário, completando mais um ano vivido. Felicidades para você, viu? Tantão de trembão, sempre, sempre.

Agora são 11:19. Grande abraço pra minha amiga Catarina. Ô, Catarina! Beleza, filha? Nossa, diz ela que tá numa ruindade, viu? A cobra de Vrido atacou ela. Bebeu demais, né? Ela não fez nada pra poder cutucar a pinga. Ela não provocou, foi a pinga que atacou ela mesmo. Grande abraço, viu? Força aí que vai dar certo. Vai passar por essa turbulência, já já a tontura será amenizada.

Quer dizer, se você não beber mais, né? Que se você continuar bebendo, aí o negócio vai mais longe, né? Anivera! Grande abraço pro meu amigo que tá sempre curtindo a nossa programação, Marquinhos. Alô, Marquinhos, bom trabalho para você, viu? Obrigado aí pela companhia. 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
5: Agora são 11:24. Um abraço muito carinhoso para quem muito escuta aquela frase: vai estragar esse menino, vai estragar essa menina. Quem? Vovô e a vovó, né? Hoje é o dia do vovô, é o dia da vovó. É, menina pronta, vou correr lá pro vovô, vou correr lá pra vovó, né? Vovô e a vovó tem mais fama de dar carinho, né? Agora os outros ficam mais nervosos, mas o vovô e a vovó não. Sempre leva a coisa assim de uma forma mais amenizada, né? Mais na base do carinho. Não, não faz assim com ele, não, não faz assim com ela, não. Eu vou te contar, viu? Parabéns, viu, vovô? Parabéns, vovó, que tanto carinho dedica com o seu ensinamento, com o seu jeito todo especial, né? Com as experiências da vida, aí brincando com todo mundo, lidando com as situações e levando. Então, parabéns! Hoje é o dia do vovô e o dia da vovó. Que beleza! O Papai do Céu os abençoe sempre, sempre. Alô, Everton, como é que tá o batidão da madeira, menino?
6: Ô, Elton, bom dia, meu amigo. Tudo bem? Como é que tá as coisas? Manda um abraço aqui pro pessoal aqui do Campo Alegre. Manda um abraço pro pessoal lá do Vila Verde, lá. Manda um abraço também pro pessoal do Tempero do Chefe, melhor tempero da região.
5: Opa!
6: Manda aí pra nós, Mato Grosso Matias, Igreja Azul. Quer dedicar pro meu filho João, Vitor Hugo...

0: minha esposa Andréia, todo mundo que tem reunido aqui em casa, meu pai, minha mãe, manda pro nosso priminho João também. Tá na Montanhesa? Tá beleza, brigadão.
1: Falou, garoto, um abraço e um tantão de trembão pra você, viu? O homem não tá fácil não, viu? O homem tá brincadeira não, tá esparramando tempero aí pela nossa região, tempero do chefe pra ficar ainda mais bom o trem, né? Deixar a vida ainda mais gostosa. Valeu, Everton, sucesso pra você, garoto. Obrigado aí pelo carinho e pela atenção de sempre. Agora vem chegando a Miss Simpatia, luz na passarela, que lá vem ela.
2: Oi, Ayrton Sussão, bom dia! Eu quero pedir uma música de Gustavo Lima, principalmente pra minha tia Cida, que tá fazendo aniversário hoje, e pra toda a minha família aqui na Fazenda Davi. Tá na Montanhesa? Tá beleza! Tchau, obrigado! E um abraço! Aqui é a Andréia. Nós estamos fazendo franguinho caipira aqui pra ela, pra comemorar o aniversário dela.
1: Ô, trem bom, hein, franguinho caipira! Obrigado, viu, André, pela participação. Ô, tia Cida, parabéns, Deus abençoe, viu? Tantão de trembão, muita saúde, muitas felicidades aí na sua vida, tá bom? Sempre, sempre, tantão de trembão pra você. Oi, Marilda.
3: Bom dia, aqui é Marilda, em Sombrás de Minas. Por favor, passa a música Homem da Cruz, com Léo Canhoto Robertinho. Ofereço para os meus pais, Sebastião Marcolino e Luzia, em Lagamar, e para todos os ouvintes. Muito obrigada.
1: Pronto, daqui a pouquinho a música chega aí, Super Recordação, com Léo Canhoto e Robertinho. Grande abraço para a turma que está lá na casa da Ana Paula. Bom dia para vocês, obrigado aí pelo carinho da companhia. Por aqui até o meio-dia, seguimos com participações através do WhatsApp via 99688-1049. Até o meio-dia, somente mensagens de voz para que pedidos de música sejam atendidos. Viu, gente? Então, manda para cá a mensagem de áudio de Estramela Guela e vamos conversar. 99688-1049, é esse o número por qual a gente faz aqui a nossa ponte, faz a nossa ligação entre ouvinte e emissora, pra gente poder prosear, brincar aqui na nossa programação, curtir o domingão e a vida ficar ainda mais gostosa de ser vivida.
4: Fido Mijeque, Mato Grosso e Matias,
5: costuma por nós.

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5: Agora são 11 horas e 42 minutos. Mais uma vez, um ótimo dia para Marta. Marta, tentão de trem bom para você, viu, menina? Deus no coração, pensamento positivo, né? Com muita alegria a gente vai viver essa vida, né? Tão gostosa de ser vivida, procurando sempre motivo para se alegrar, né? Como eu digo sempre, tristeza não paga conta, né? Quando a gente fica triste, a gente fica cabisbaixo, vai desanimando, não tem nem jeito de trabalhar para pagar as contas, e o negócio fica mais difícil ainda. Então vamos lá, né? Motivos para ficar triste, motivos para baixar a cabeça, todo mundo tem, né? Mas o negócio é dar um tapa debaixo do queixo, assim, olhar para a vida e ver tantas bênçãos que a gente tem à nossa volta, né? Tanta coisa boa para nos motivar a sorrir. Se for colocar na balança, com certeza, a gente tem muito mais motivos para agradecer do que se lamentar, né? É normal, né? A gente se lamentar, às vezes a gente vai, isso podia ter dado certo daquele jeito, daquele outro jeito, mas é assim mesmo, né? É como eu digo, às vezes a vida da gente tem que ter umas coisas ruins pra gente dar mais valor nas coisas boas, né? Pensa se fosse tudo certinho, você fala, eu quero isso, vai ser assim e pronto, foi. Não é. Eu tenho comigo desde criança que as coisas mais difíceis, as coisas pelejadas, como a gente diz, parece que são mais gostosas, mais gratificantes, né? Tem que ir pelejando, né? É, a força que fortalece o músculo, então vamos fazer força, vamos pelejando! Agora são 11 horas e 43 minutos, bora festejar? Opa, festejando, a vida fica mais gostosa, né? Claro, aí. 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
5: E o programa tá acabando, já estamos na rapinha do programa. Daqui a pouco é a hora do Teletubbies, é a hora de dar tchau. Já já a gente vai embora. Mas enquanto isso, vamos escutando mais participações e curtindo mais modão aqui na nossa programação. Eita, agora vem a participação aqui. Fala aí pra nós, o que você está aprontando?
6: Bom dia, aqui é o Caetano. Precisava de uma música aqui pra nós, aqui na Fazenda Santa Bárbara, do Jeová da Paula. Aqui quem tá aqui é o Diego, Caetano, Poliana, Flávia e Kathleen. Manda uma moda de viola aí pra nós. Nós tá aqui garrado fazendo uma pamonha.
5: Aê, trembão, isso é empreitada e tá boa. Alô, Caetano e companhia. Olha a pamonha doce, pamonha de sal, quem vai querer? Isso é bom demais, hein? Fazer pamonha vira farra, né? A turma se reúne e o negócio vira aquela farra boa. Oh, viola, viola, que às vezes machuca e outrora consola. Dibu!

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6: Muito bem, Belém, bem, bem. Mais uma vez, parabéns para todos os vovôs, parabéns para todas as vovós pela passagem do seu dia.

Vem aí a música do Sérgio e do Serginho, Toneladas de Paixão. Depois tem Guilherme Santiago, Só Falta Você. Eu vou me despedindo. Tá acabando a validade do meu ingresso para brincar no meu parque de diversões chamado Montanhesa. De coração para coração, desejo a todo mundo um tantão de trembão. Um ótimo restante de domingo e uma maravilhosa semana. Com Deus adiante, cheguei em vazante, com Deus a me guiar, vou voltar pra Lagamar. Valeu, valeu, gente! Um abraço pra todo mundo, tchau, tchau, tchau, tchau, tchau!

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1: Oi, oi, boa tarde! Sejam todos bem-vindos a mais uma edição do seu do nosso Domingão Especial com a minha companhia. Victor Gabriel de volta, aqui esse locutor jovem talento do rádio brasileiro, aqui por Minas Gerais. Estamos aqui com um coração super especial para você, para fazer uma deliciosa e saborosa programação. Após uma festa de carro de bois e festão que foi aquele ontem, direção e também da comunidade da Cachoeira e de todas as outras comunidades fizeram bonito aí todas as associações e todas aí a parte aí de voluntários e também parceiros aí de nossa programação, que fez dessa festa uma das maiores festas de todos os tempos, hein? 107 carros de bois, 107, hein? Na apresentação do Maurício, mestre de cerimônia, algo muito bacana, já é um nome pioneiro aí na apresentação desde os últimos anos das décadas atuais, e é muito bacana isso, ver essa geração aí trilhando nessas novas caminhadas. Emoção tomou conta por causa do nosso grandioso Badalão, de nerd, de avô para neto, né? Trazendo a futura geração aí dos carreiros e dos candinheiros, isso é muito bacana e muito importante também. E a gente por cá, levando mais o nosso carinho, levando o nosso agradecimento. Obrigado aí a todo mundo lá da comissão, deixando um abraço pra gente da Montanhesa. Vieram aqui, fizeram a entrevista, convidaram o público pelo Montanhesa Notícias. É muito legal. Aí tava eu, a Mari Cardoso, tudo lá fazendo a cobertura. A gente fez várias imagens, fizemos vários vídeos também. A Mari fez várias reportagens de que irão ao ar no decorrer aí das próximas semanas. Essa semana que tá vindo agora vai sair muito conteúdo para vocês. E também, pelo que eu acho, deve que venha aqui depois novamente aí os responsáveis das duas aí associações, né? A Ascava, aí o povo dos Guimarães, e também a Asca, né? Que é a Associação dos Carreiros da Cachoeira. O povo deve que voltará aqui para poder fazer um agradecimento especial aí a toda a comunidade vazantina. Um abraço a vocês, excelente tarde, bora de mais música. Breno e Matheus, descendo para BC, vamos todos para Balneário Camboriú, começando o climinha do nosso Domingão Especial. 12 horas e 5 minutos após a Conexão Montanhesa. Todos mundos agora vamos curtindo mais uma programação com a minha companhia para você até as 15 horas.

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7: Hora certinha agora pra vocês, 12 horas e 20 minutos aqui no nosso Domingão Especial. Minha companhia pra você aqui no finalzinho de semana. Mais gente mandando alô agora pra gente aqui. Alô, Vanicão. Como que tá o final de semana aí, hein? Tudo certo?
8: Boa tarde, Nick. Bom ou não? É o Vanicão aqui do Campos Alto. Fala pra nós aí. Toca! Minha mensagem, Mike Lian, oferece pro John Torradinha e pro John Taquera.
7: Valeu, viu? Obrigado pelo carinho, Mike Lian. Agora, minha mensagem. Daqui a pouco, Wesley Safadão e o Rei do Vaqueiro.

essa música nova. Aqui a gente faz um mix entre os internacionais, entre piseiro, aqui flashback também, entre outras participações especiais de pagode aqui dentro de nossa edição do Domingão Especial, tá bom? Gosto de trazer esse tipo de audiência pro meu programa aqui quando eu tô por aqui com vocês. Vamos juntos aqui daqui a pouquinho, Despacito com aqui Luiz Fonsi também, para matarmos a saudade de uma das maiores músicas de todos os tempos aqui do nosso pop internacional. 12h21 agora, bora que bora!

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0: Bora aqui no finalzinho de semana pelo Domingão Especial aqui na Montanhês FM, agora 12 horas e 34 minutos aqui pra você no horário certinho, de horário de Brasília. Um abraço e ótima tarde lá pro pessoal que tá participando com a gente, obrigado a vocês pela audiência. Rony Edmilson tá aqui com a gente mandando mensagem, só verificando aqui o seu áudiozinho. E aqui, vamos lá, né? O que você tá pedindo aí pra gente?
1: Aqui é o Rony Von, tô aqui no bar da Barriguda, aqui meu amigo Tião aqui, ó.
0: Certo.
1: Manda uma moda pra nós aí, chorei do sinal.
0: Valeu, viu? Um abraço aí pra vocês todos do bar aí, obrigado por estar ouvindo a gente, tirando um tempinho pra ouvir nosso finalzinho de semana. Ei, Moretti, tudo certinho? Boa tarde.
2: Boa tarde, Vitão. Quero pedir um modão aí de Maria Madalena. Internacional. Oferecer para todos em Brasil, desde cima até aqui na Barra. Principalmente pro xerifão aqui, o José Otávio, o prefeitão aqui do Indaiá, o senhor Geraldo Caveira. E para Antônia Ferreira, lá em Vazante. Minha grande amada. E no mais, muito obrigado. E se tá na Montanhesa, pode ter certeza, tá uma beleza!
0: Valeu, obrigado pelo carinho, viu? Um abraço aí pra vocês, Sandra. Daqui a pouco, Maria Madalena. Agora, Renan Raiz, chorei no sinal. Daqui a pouquinho, Sandra Maria Madalena. E depois vem aí, ó, Sérgio Reis, os três boiadeiros. Agora, esse modo é só focado no pessoal das fazendas. Pessoal que ia dar um pouquinho da Jovem Guarda. Daqui a pouquinho, voltaremos com muito mais pra você. No próximo módulo tem Thalita Mel e Chan de Avião, hein? Melzinho, esse tal dessa música tá muito top demais. Bora curtir no próximo módulo aqui, aos amantes aí do forrozinho lá do Nordeste. O Everton, um abraço pra você, viu? Obrigado sempre pelo carinho. Daqui a pouquinho eu mando um abraço pra sua família, pra você tocando o seu áudio por aqui, tá bom? Faça assim como eles, participe com a gente, 99688-1049, aqui pela Montanhesa.

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9: Muito bem, agora 12h48, aqui no finalzinho de semana, Domingão Especial, alô Everton, fala aí com a gente, boa tarde, vem pra cá com a gente, né? Bora curtir aqui agora, a gente vai tocando aqui a sua participação com a gente, agora sim, vai lá!
10: Ô Vitor Gabriel, como é que você tá? Tranquilo, meu amigo? Manda uma moda boa pra nós aqui no Campo Alegre, manda aí um abraço pra todo mundo lá do Vila Verde também, manda aí Zé Ramalho, Chão de Giz. Manda essa programação, todo mundo lá, pro pessoal do Tempero do Chefe, tá reunido lá, fazendo produção. Tá na Montanha? Tá beleza. Obrigadão, Vitor. Até mais.
9: Um abraço aí, mais
10: um
9: mensagem.
10: Tempero do Chefe, todo dia cedo você fala lá. Muito obrigado, viu? Que o Elton tá te pronto. Depois vou mandar uns temperos pra você lá, você leva lá pra você. Beleza? Me fala aí depois. Ô, oh, manda seu contato aqui, Vitor. Eu acho que eu não tenho o telefone, beleza? Me manda aqui depois. O telefone foi clonado, eu tive perdi meus contatos, tudo.
9: Rapaz, bem lembrado eu ter tocado esse áudio seu, quando você disse que seu telefone foi clonado. A gente tem que manter um alerta muito bem importante para toda a população, porque os maiores clones que estão propostos por isso são os golpistas. E tá aí a OAB dizendo sobre esses golpistas de advogados aí se passando por outras pessoas. Tá também várias pessoas aí acessando aí as suas redes sociais através dos links. Então, gente, pelo amor de Deus, é isso mesmo que eu digo para vocês. Pelo amor de Deus, não coloquem uma senha facilitada dentro do seu WhatsApp, dentro dos seus e-mails. Mantenha uma verificação de duas etapas. Pesquise como colocar uma verificação de duas etapas dentro do WhatsApp, dentro também dos seus e-mails empresariais. Mantenham-se protegidos. As redes sociais é muito boa, mas as redes sociais elas são sim dominadas por todos os hackers aí de todo o país afora. Se for hackeado uma vez, clonado uma vez, já era. Vai perder CPF, vai perder tudo do que pode ser sim um ambiente seguro para todo o nosso país afora. Então, rede social é boa, mas ela é um uso global e não tem jeito, né? O Instagram é global, Facebook é global, TikTok é global, Quai é global, então o YouTube também 100% global e o e-mail também é global. Então, não adianta você tentar ter sorte somente em um ponto e não proteger os outros pontos, né? A gente tem que proteger tanto a frente quanto a esquerda, quanto a direita e quanto o baixo também para manter 100% aí na proteção, tá certo? Obrigado pelo carinho. Oh, eu vou te mandar aí, ô Everton, uma moda bem ferroada, viu? Vou te mandar aí no Pátio do Posto com Zé Neto e Cristiano.

Tá, obrigado pelo carinho, um abraço aí para todos os familiares aí. E o tempero é muito gostoso. Eu fiz a degustação do tempero lá dos pimenta vermelha e alho torrado. Rapaz, mas que tempero, viu? Que tempero especial. Fico muito feliz de saber desse novo empreendimento vindo de você e vindo dessa ancestralidade da sua família, viu? Sucesso e que Deus sempre lhe abençoe. Bora que bora agora, 9 minutinhos faltando para as 13 horas. Daqui a pouco atendo o Zé André por aqui.

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1: Muito bem, já estamos de volta agora, 1h18 para você na sua tarde de Domingão Especial. Alô, Zé André, fala com a gente aí. Boa tarde, garoto. Seja muito bem-vindo com a gente aqui no finalzinho de semana.
2: Boa tarde, Gabriel. Queria falar, Zé André, se possível, passa para nós aí, ó. Palavras do Val Davi, Felipe Marujão, Monete, Zé Pereira, toda a galera da comunidade dos Bagues, toda a galera da comunidade da Cabral, Engenharia, Boteco de Mi, Boteco da Tereza, Roberto Jacaré, todos os carros de bois, ofereci pra eles essa moda boa pra eles. E minha namorada Cilei, minha namorada mais parecida, meus cunhados, minha sogra Anitta, minha sobrinha que tá aqui em casa hoje, e mais meu sobrinho. E tá na montanha, tá beleza, tchau, obrigado.
1: Um abraço aí, obrigado pro ótimo final de semana pra vocês, Durval e Davi, palavras. Daqui a pouco atendo a Maria a Mata Terezinha e mais o Tadeu Luiz mandando mensagem aqui também pra nossa programação. Pessoal, e vem aí, viu? Vem aí a Expo Vazamó, de 20 a 23 de agosto, lá no distrito de Vazamó. Olha que coisa especial, hein? Já tá mais uma exposição aí, já confirmada aqui para o nosso segmento aqui para a nossa cidade de Vazante. Tá vendo aí? Especialmente, hein? Vai ter aí, ó, comitivas e também aí, ó, grupos aí de toda a região. Já se preparem, viu? Começando aí numa quinta-feira e indo até no próximo domingo. E vai ter rodeio, vai ter todo aquele repertório completo aí com toda a parte principal de organização da Expo Vazamó. Então, nosso abraço, nosso carinho. As candidatas já estão aí, né? Já migrando tudo aí nas redes sociais. Tá aí também uma das candidatas, que tem o nome da Ana Laura, né? Que é uma das candidatas, a Ana Laura. Aí também tem a Ludmilla. E depois da Ludmilla tem também a Gabriela Silva. Então, um abraço para vocês e um carinho especial a todos os familiares aí. Obrigado sempre pelo apoio aí de toda a confiabilidade com a Montanhesa FM. Acesse nosso site lá, montanhesa.com.br, tome nota de todas as notícias recém-postadas lá, se mantenha muito bem orientado, e assim você vai curtindo a nossa programação comigo até as 15 horas. Após isso, chega a Célia Lopes e finaliza o seu final de semana. Durval e Davi, palavras, daqui a pouco Bruno e Rafa, fica aqui com Nayara Azevedo.

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0: Muito bem, gente, agora a hora certa para você, 1h31. Olha, o Tadeu Luiz, ele perdeu aqui um telefone lá no carro de bois, tá certo? Então, assim, eu vou anunciar aqui as características que ele tá relatando sobre esse telefone. Luiz, comenta pra gente qual que é a marca desse telefone e quais que são as características dele.
1: Acho que eu acabei perdendo o telefone na noite de sábado, carne boa do Cachoeiro, um Redmi 12, da capinha verde, das costas de vidro.
0: Tá aí, pessoal, se vocês tiverem encontrado esse Redmi 12 aí da capinha verde com a capa de vidro aí, você pode estar ligando aqui na Montanhesa e justificamente estar manifestando pra gente sobre esse paradeiro, tá bom? A gente fica aí no aguardo da solidariedade se alguém tiver avistado aí. Repetindo aqui, né?
1: Carne boa do Cachoeiro, um Redmi 12, da capinha verde, das costas de vidro, preto.
0: Tá vendo? As características estão aí, Tadeu. Obrigado pelo carinho, mas solicito de que você retorne à Montanhesa na próxima segunda-feira, no caso amanhã, tá bom? Pra poder passar todas aí as informações ao departamento ali da recepção, tá? Pra gente continuar anunciando aí no decorrer da semana. Continuando aqui agora com a gente, repertório musical, vem pra cá, Marta. Boa tarde.
2: Boa tarde, Vitor. É a Marta que tá falando. Queria te pedir uma música com Zezé de Camargo e Luciano, cada qual tem seu valor, o nome da música, tá bom? E queria te pedir um favor, não coloca meu áudio no ar, não, viu?
0: Já foi, hein? Já foi, tá bom. Mas tá um pedacinho aqui do seu áudio, somente pedindo a música. No restante dele não foi. Obrigado pelo carinho, viu? Tudo de bom. É muito legal, o pessoal também tá interagindo com a gente, mas a gente também respeita toda a parte da interatividade. Vocês que são um pouquinho tímidos, solicito de que vocês passem através do texto, tá bom? Peça alguém para auxiliar vocês através do áudio. Às vezes a gente não tem, assim, a iniciativa e o conhecimento, a gente acaba colocando o áudio no ar, devido também por ter um pouco mais de rapidez. Um abraço e um carinho também a você, Marta. Obrigado pelo carinho, tá bom? Foi só um pedacinho do seu áudio, não foi todo. Aqui só dizendo o nome do cantor e o nome da música que você precisa aqui que a gente toque pra ti, tá certo? Obrigado, viu? Tudo de bom aí. Boa tarde também pra Edna lá na Fazenda Boi Branco. Victor, quero oferecer a próxima música pra todos lá da Barraca do Pastel da Tia Lourdes. Ô Edna, um abraço, viu? Obrigado pelo carinho, sucesso pra vocês, tudo de bom aí neste Domingão Especial. Quarta-feira próxima agora, novamente, pessoal, Feira Livre dos Produtores Rurais de Vazante aqui no Centro Municipal de Eventos Isaú Machado, tá? Obrigado aí pelo carinho, vai lá prestigiar esse pastel delicioso aí, pastel de gueiroba com frango, pastel de carne, pastel de queijo, pastel misto, esse trem tão especial que é a nossa culinária mineira. E ainda aquele caldinho de garapa, que é o que o pessoal mais adora aí no finalzinho de semana também. Sempre às quartas-feiras e às sextas-feiras, que é a nossa Feira Livre dos Produtores Rurais de Vazante. 1h34 agora, bora de música! Edna, vou te mandar aí, ó, barquinha de ouro, viu? William Lima, remeleixo bom demais!

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9: Muito bem, embarque com a gente, se joga na Montanhesa FM, agora 1 hora e 48 minutos para você, aqui na sequência de nossa audiência, finalzinho de semana, com a minha companhia Victor Gabriel, aqui no nosso Domingão Especial. Agora, gente, tem uma grande variedade de áreas neste domingo também, que está fazendo aí algumas felicitações. Hoje é um dia importante, mas vocês não têm noção do dia de que é hoje, a importância deste dia. Hoje é o dia dos avós. O tanto que é especial quando a gente fala sobre os avós. Dia dos avós é comemorado anualmente no dia 26 de julho, o dia de São Joaquim e de Santa Rosa, os avós de Jesus. No Brasil, a data é popularmente conhecida como Dia do Avô ou Dia da Vovó. E com isso, você vai ter uma grande variedade especial. A sua origem é portuguesa e tem o objetivo de homenagear e agradecer toda a consideração e o carinho dos avós com os seus netos. Em 2021, o primeiro dia especial, Dia Mundial dos Avós e dos Idosos, essa data foi instituída pelo Papa Francisco e deverá ser comemorada todos os anos no dia 26 de julho. Este ano, a data será comemorada no dia 28 de julho. E com isso, a gente tem esse tema especial. Na velhice, não me abandones. É algo muito especial. Muito, mas muito mesmo. Eu quero deixar aqui um legado muito importante. Eu não pude crescer ao lado da minha avó paterna, porque minha avó paterna, desde que eu nasci, ela já tinha falecido com a idade do meu pai, com 4 anos de idade. Eu pedi o meu vovô de parte pai, quando eu tinha o meu nascimento, praticamente o meu aninho de idade, eu já não tinha meu avô mais, porque meu avô morreu em julho e eu nasci em dezembro. Então já se vai, assim, mais ou menos 24 anos de idade que eu tenho hoje e 24 anos do falecimento do meu avô. Mas tem todo o jazigo dele, as fotos, tudo isso eu tenho de lembrança somente pelas captações das câmeras da época. Agora avô materno e avô pai, avô e vó materna eu tive. A minha infância inteira, todos os meus 23 anos, eu pude passar ao lado do meu vovô e ao lado da minha vovó. É algo muito, mas muito bacana. Querido vovô e querida vovó, é tão bom poder sempre estar lembrando do tempo que eu passei ao lado de vocês. E o quanto foi especial. Além de me sentir amado, me sinto sempre que estou seguro e estou completo com o meu objetivo de passar para frente para as futuras gerações tudo que vocês me ensinaram. Então, assim, pessoal, é muito importante isso. Se você está ao lado do seu avô, ao lado da sua vovó, dê um abraço, dê um grande abraço e diga o quanto eles são

0: importante para vocês. A Bisa também é muito importante, a Tátara é muito legal, quem tem essa família ancestral aí para poder conscientizar esse dia tão importante, tá certo? Um abraço a todos vocês, a todos os vovôs e as vovós que aqui escuta o nosso Domingão Especial. Bora aqui na sequência, vem Bagageiro agora falando com a gente. Boa tarde.
1: Boa tarde, beleza? Tô falando aqui na casa da minha irmã, aqui na rua, tirando o legado, pra gente o legado. Ô, Louca, meu sobrinho, minha filha de Araxá tá aqui passeando aqui, Rogerão. Cavalo sabe qual é, beleza? É, ele, tô ouvindo aqui a montanha, mas não sei se o seu nome, não. Mas tá na montanha, tá beleza, vai pra aqui a moldona, pra aqui, ó. Tomando uma carne aqui, um churrasquinho aqui, tomando uma geladinha, te ouvindo, beleza? Modona tá tocando agora.
0: Valeu aí, ô Bagageiro. Um abraço aí pra vocês, tudo de bom, viu? Obrigado aí por estar ouvindo a gente, hein? Tudo de bom aqui, ó. Essa aqui, ó. Meu cavalo sabe, hein? Guilherme Silva e Nando Moreno. Agora 1h52 pra você.
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3: Bora que bora agora com o finalzinho de semana, Dia dos Vovós, e a gente tá aqui mandando um abraço tão especial a todo mundo aí que está curtindo a gente e fazendo toda a nossa participação especial. Pessoal, aqui ó, é muito importante a gente dizer sobre isso. Aqui ó, São Joaquim e Santa Ana. É muito antiga a devoção de São Joaquim e Santa Ana, sobretudo no Oriente. A liturgia de São João, o Cristomo, refere-se a eles como os santos avós de Deus, Joaquim e Ana. É muito especial tudo isso aqui pra gente hoje respirar um programa tão especial desse jeitinho, tá? Bora que bora aqui na sequência, curtindo a gente. Agora aqui, vindo aqui Humberto, né, trazendo aqui a nossa participação especial. Fala aí, galera.
4: Boa tarde, Gabriel, tudo bem? É de domingo, é dia da gente pedir umas modas bonitas, né? Então tá bom. Manda pra nós aqui, a Jancite Correia. Eu quero, liga lá em casa com o Leonardo. Pra mim mais meu Mogalo, né? Marcela Helena. Divina esposa dele, eu não sei onde é o lugar que eles moram, mas dá notícia que eu fico pedindo meu galo, então manda pra eles também. Mas a gente participa na Vazante. Não sei se tá no, se está no Sono da Beleza, né? Que esse tamanho de Sono da Beleza. Lá o Alto da Colina de novo. Será que pode mandar pra gente? Se eu pedir na parte da manhã, pode mandar agora. Se não puder, tudo bem, cancela, tá bom? Tá na montanha, tá beleza. Tchau, obrigado.
3: Um abraço, viu? Te atendo sim. Obrigado por estar curtindo com a gente. A gente agradece toda a sua participação. Liga lá em casa, na voz aqui de Leonardo. 2 e 4, ouvintes fiéis são assim. Participa cedo, participa de tarde e participa no finalzinho da tarde também. Obrigado, viu? O ouvinte fiel é desse jeitinho que faz aqui dentro de nosso final de semana. 2 e 5 agora. Obrigado pela audiência de vocês. Bora que bora de mais música. Pedrinha Moraes, hein? Daqui a pouquinho, viu? Cantando também aqui dentro do nosso Domingão Especial, aqui com o Chicote de Luxo, que vai estar na Expo Paracatu, hein? Foi lançado ontem pela Coopervap.

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Bora que bora, 12h17 agora, pra você aqui da Montanhesa. Vamos aqui abraçando o Johnny, aqui mandando aqui um abraço pra ele. Ele manda um abraço lá pra todos que estão curtindo também junto

dele lá na Fazenda Campos, e para o pai Torradinho, Rafael lá o Valicão, e ainda a mamãe dele, a Marisa, e mais a irmã, a Jazer, lá em Vazante. Olha, obrigado, hein, Johnny, pela participação. Tá aí curtindo com a gente, sempre no finalzinho de semana, aqui na nossa programação do final de semana da Montanhesa FM. Obrigado por estar curtindo aí agora, vindo aqui, ó, João Carreiro, hein? Quer curtir uma deles? Tem a dupla, né? João Carreiro Capataz e tem João Carreiro solo. E ele quer a solo de João Carreiro, hein? João Carreiro faz saudade demais. Gente do céu, que saudade que o João Carreiro deixa pra gente por essa morte trágica aí que aconteceu junto dele aí, esse falecimento na mesa de cirurgia. Mas deixa aqui muitas músicas especiais, muitas aqui que sempre estão dentro de nossos corações. Vamos ouvindo aqui uma bacana aqui que ele deixou gravada aqui no ambiente solo. Senhora Aparecida, mando essa pra você e pra toda a sua família, tá? Obrigado pelo carinho, tudo de bom neste domingão especial. 2h18 agora, participe com a gente, 99688-1049, essa é a sua, é a nossa rádio, a Montanhesa FM, e agora também, Montanhesa Web TV.

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0: Bora, bora aqui agora na sequência, penúltimo módulo de hoje, 12h34, Bruno e Barreto vem cantando agora pra vocês, tá mais bonito aqui na sequência, vem essa música especial deles, aqui pra gente fazer mais um fechamento de penúltimo módulo de hoje. Daqui a pouquinho, às 15 horas, Célia vem fazendo mais a companhia pra fechar o musical ao vivo com vocês até às 18 horas. A vocês o meu muito obrigado, desde já por estar ouvindo a gente, estar nos acompanhando, e pra você que queira ainda mais ficar mais pertinho da Montanhesa, siga as nossas redes sociais. Acesse lá no YouTube o canal da Montanhesa Web TV, só você digitar assim na lupa de pesquisa, só você seguir a gente, ativar o sininho das notificações, muito conteúdo de podcasts, entrevistas e muito conteúdo lá para você curtir e também deixar o seu comentário e também deixar o seu like, tá? Compartilhe o link do vídeo para todas as pessoas de sua família que são amantes aí do segmento de Web TV. Acesse o nosso Instagram também, vários rios lá prontinhos aí do Carro de Bois, entre outras entrevistas, bate-papo super agradável para você se familiarizar a quem não pôde estar presente dentro de nosso Carro de Bois aqui em Vazante, Minas Gerais. Bora que bora! 2h36 agora pra vocês, chegando nesse pontinho, horário de Brasília. Mais músicas, daqui a pouquinho eu volto. Aí é o pontapé de fechamento da edição de hoje.
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9: Muito bem, queridos ouvintes, finalzinho de programação. Obrigado a vocês pelo carinho e pela parceria. Finalzinho de semana também.

0: Desejo um ótimo final de domingo para todo mundo. E amanhã, às 5 horas da manhã, estaremos juntos aqui para a última semana minha à frente do Sinfonia Sertaneja, tá certo? No dia 5 de agosto, o Eldi estará de volta. 5 de agosto dá numa quarta-feira, tá bom? Na próxima quarta-feira, aí ele vai estar de volta aqui dentro da programação aí do meio de semana aqui da Montanhesa FM. Então estarei com vocês até no próximo dia 4. Então eu vou agora... De 27 a 31 de julho, finalizando o mês de julho junto de vocês aqui no Sinfonia Sertaneja. E depois eu volto para abrir a grade do programa aí nos dias 3 e 4 de agosto, aí para abrir a temporada do programa no mês de agosto para 2026. Aí depois o Eldi volta para dar a continuidade aí na madrugada do dia 5 de agosto, tá bom? Um abraço e um beijo para todo mundo. Finalzinho de semana agora continua com a série e amanhã a gente está de volta. Com a graça do Pai, a gente vai. Com a graça do Pai, se amanhã ele permitir, a gente volta. Deus abençoe a todos. Tchau, tchau e até amanhã.
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7: Olha, 3:05 aqui no estúdio da Rádio Montanhesa. Uma excelente tarde para você que tá aí do outro lado curtindo a programação. Eu sou Célia Lopes, vou com você até às 6 da tarde deste domingão, 26 de julho de 2026. Quem nasceu no dia 26 nasceu sobre o signo de Leão, a estação é a inverno. Excelente tarde para você em qualquer ponto da nossa cidade, nas cidades vizinhas. Os nossos internautas, para você nas fazendas, obrigada pelo carinho da sintonia. Participe aqui da programação pelo 3813-1113 ou você interage aqui no 99688-1049. Uma excelente tarde de domingo para você. Amado Batista é a primeira comigo, participação de Gustavo Lima, Alucinação, e de Paulo e Paulino, com a participação de Marília Mendonça, Estrelinha.

0: Olha, 3:03, nós tivemos aí as duas primeiras comigo, foi Amado Batista Alucinação, participação de Gustavo Lima, e ainda de Paulo e Paulino, com a participação de Marília Mendonça, Estrelinha, chegando por aqui os primeiros pedidos. Vou atender Humberto Correia, fala meu amigo, seja bem-vindo ao programa, boa tarde.
1: É aqui.
2: Boa tarde, Vitor Gabriel.
0: Aqui, ó.
1: Oi, Sérgio, tudo bem?
0: Tudo.
1: Ô, manda aqui pra nós no Sitião Correia.
0: Ah.
1: É, Mulher Maravilha.
0: Mulher Maravilha.
2: E eu sou Mulher Maravilha aqui. Oh.
0: Parece a voz da Cícera.
2: Nós é Mulheres Maravilhas. Tá bom?
1: Tá vendo?
0: Olha.
1: Tá na montanha do Gavão, manda aí pra nós. No Sítio Correia. Ah, o Galinho tá mandando.
0: Tá certo, um abração pra vocês aí, obrigado pelo carinho da sintonia, um abraço pra... Eu não sei se é a Cícera, mas essa voz aí é dela. Um abração pra Cícera, pra todos que estão aí no sítio do Tião Correia, ouvindo a 93.5. Tá aí, Dudu Kidalvan, Mulher Maravilha pra vocês.

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0: Olha, 3:19, eu quero fazer uma correção aqui. Não era a Cícera, era a Joaninha, a Joana do Galo. Um abraço pra você, tá, Joana? Tá muito feliz, tá? Um abração, amiga. E boa tarde de domingo pra todos aí no sítio do Tião Correia, tá bom? Atendendo aqui o Gustavo Henrique, ele tá dizendo aqui boa tarde, aqui é Gustavo. Eu queria oferecer uma música pro Ramonzão, é isso? Pra Priscila e pra Aninha. A música é Porque Fui Te Amar Assim, com João Paulo e Daniel. Daqui a pouquinho tem a música pra vocês aí, tá bom? Obrigada pelo carinho da sintonia. E o Tigrão, ele tá lá no Bar Domus. Ele pede aqui a música do Bonde do Tigrão, é, Cerol na Mão. Um abraço pra todos que estão aí no Bar... Não é Domus, não, é Domes, né? Ali perto da Árvore da Barriguda. Obrigada pelo carinho de vocês aí, tá bom? E quem mais? Tem sim, cadê? Tá aqui, é o Divino. Fala, Divinão, tudo bem? Boa tarde.
1: Boa tarde, galera. Manda o Fuscão Preto pra mim aí. Aí, manda pra mim o Fuscão Preto, quando vocês da rádio, de da rola, Rua Grande, em Sombra de mim, tá na montanha da velha.
0: Valeu, Divino. Um abraço pra você e pra essa galera citada por você na sua mensagem e as cidades também, tá? Em especial em Lagamar. Então nós vamos ouvir aqui Bonde do Tigrão, Cerol na Mão, Ami Rogério, Fuscão Preto, João Paulo, desculpa aí, tá, gente? João Paulo e Daniel, Porque Fui Te Amar Assim, Milionário Zé Rico, canção de um amor distante.

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5: Olha, 3 horas e 35 minutos, é aqui que você faz a participação, você faz a programação musical com a sua participação, tá? Domingão é feito por você e pra você. O Domingão Especial vai ao vivo até às 6 da tarde. Das 6 à meia-noite tem os programas Clube da Viola, Pistanejo e Cidade em Love. Nós vamos falar com o Raimundo, lá na Água Quente. Fala, Raimundo. Tudo bem? Seja bem-vindo ao programa. Boa tarde.
6: Opa! Boa tarde, Célia Lopes.
5: Tudo bem, Raimundo?
6: Tudo tranquilo com você, minha
5: cara? Graças a Deus, meu amigo.
6: Célia Lopes, Felipe Falcão, grito de amor aqui na chácara da Água Quente. Nós estamos aqui num sofrimento, pelejando com o surubim aqui.
5: Oh.
6: E agora, mesmo engatou no churrasco aqui, o trem vai estralar.
5: Bom demais, né, amigo?
6: Manda a música de Felipe Falcão, grito de amor. Cauã, Lara, Sonels, Dona Zuma, Vanusa, Raimundo. Não, e pior que nós estamos com uma tarefa difícil aqui. Tem capinar uma brequiara aqui, só não tem um solo quente.
5: E o churrasquinho está muito bom, né?
6: Está na montanhesa, tá beleza. Chama que é sucesso.
5: Valeu, meu amigo. Um abração para você e para todos que estão aí na Água Quente. Quero mandar um abraço também para todos que estão aí no Tiquinho Mineiro, é Tiquinho Mineiro no restaurante. Um abraço para todos. Obrigada pelo carinho da sintonia. E o David Sombras, tá aqui, toca João Boiadeiro, Moreno e Moreninho, oferece pra nós aqui na Boa Vista. Um abraço pra vocês aí também na Boa Vista. Uma excelente tarde de domingão pra todos aí. Vamos ouvir então Felipe Falcão, grito de amor. Na sequência, Tonico e Tinoco, João Boiadeiro.

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0: Olha, 3 horas e 49 minutos, tô aqui com mais participações, eu vou falar com quem? Com quem? Com o Wellington, né? WW Segurança Eletrônica, mas que faz o tempero, o tempero do chefe aqui na cidade vazante. E quem comprar o tempero, tem brinde, viu? É o que ele me falou aqui, dizendo ele que você compra o tempero, o brinde tá o valor tá mais do que o próprio tempero, portanto, compra aí o tempero do chefe, você com certeza vai gostar. Eu já usei, eu já experimentei e eu sei que é muito bom. Fala aí, meu amigo, seja bem-vindo ao programa. Boa tarde.
1: Ô, Célia, tudo bem?
0: Tudo.
1: Boa tarde. Vou dar moda boa aqui, pessoal aqui do Campo Alegre, pessoal do Vila Verde. Manda aí, pessoal lá, o Ken, meu amigo muito grande lá no Vila Verde, que tá ouvindo a moda. Sou Itamar. Guilherme, lá meu cunhado, manda um abraço pra todo mundo lá. Manda o pessoal aqui do Tempero do Chefe aqui, em Campo Alegre. Todo mundo aqui do Campo Alegre aqui. Melhor tempero aí da cidade.
0: Isso,
1: vou
0: com
1: mandar
0: certeza.
1: Pra você provar, né? Você já provou, né?
0: Já certo? Sim.
1: Ah, que tempero bom.
0: Maravilhoso.
1: Manda um abraço pra todo mundo aqui, produzindo aqui Tempero do Chefe.
0: Tá certo.
1: Tá na montanha? Tá beleza. Manda uma boa moda boa pra nós aqui. Tinha um Carreiro e Pardinho, Terra Roxa.
0: Valeu, meu amigo, um abração pra você, um abraço pra todos que você citou na sua mensagem, com certeza, se você ainda não experimentou, experimente, tá? Tá em todos os supermercados da cidade vazante e ainda tem brinde, tá? 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É isso, meu amigo, um abraço pra você mais uma vez. Quem mais? Tem o Marcos Antônio. O Marquinhos, eu não vou falar apelido não, tá, Marcos? Eu não gosto muito de apelido. Então fala aí, meu amigo, seja bem-vindo ao programa. Boa tarde.
2: Ô, Celelo, boa tarde, tá boa? Perguntar, tem jeito você põe a música aí, Bigode do Mineiro com os dois mineiros. Manda pro Marquinhos o coice. Falou?
0: Falou.
2: Fica aqui no boteco do Arius, na pizzaria, não pode falar boteco não, porque ele tá dando com a gente, né?
0: É falou, pizzaria tchau, e bar, tô à toa, tá? A melhor pizza que você vai encontrar é aí na pizzaria e bar do Ator, meu amigo Arilson. Um abraço para você e para todos que estão aí ouvindo a 93.5, tá, Marquinhos? Nós vamos ouvir então os dois mineiros.

Bigode do Mineiro, Tião Carreira e Pardinho, Terra Roxa, Cauã e Correia, meninos aqui da nossa cidade, com Breno Mororó, Vai Por Mim.

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6: Olha, 4 horas e 5 minutos. 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

0: Olha, 4:05, tô aqui com mais participações, eu vou falar com o Nando, ele é compositor da música Morena, e ele vai falar comigo agora. Fala aí, Nando, seja bem-vindo ao programa. Boa tarde.
1: Ô, Célia Lopes, fala comigo.
0: Tudo bem, Nando?
1: Aqui é o Nando, nós tá rouco, mas nós não larga de participar, não.
0: E eu agradeço.
1: Aí o bagageiro aqui, os colegas, todo mundo aqui no bar do Paulo. Nós estamos querendo escutar a Morena, com o Tony Germano.
0: Morena.
1: Manda esse bagaço estranho aí pra nós, porque nós estamos jogando truco aqui. E vai meter o ferro em dois cabuquinhos aqui, mais ou menos. Tá na montanheza? Tá, beleza. Tchau, obrigado.
0: Melhoras com essa voz sua, tá, Nando? Mas obrigado por estar aí do outro lado, participando da programação, contribuindo aqui com a programação musical, tá? Eu vou falar com quem agora? Com o Marcelo Fumega. Fala, Marcelo, tudo bem? Seja bem-vindo ao programa. Boa tarde.
2: Oi, Célio. Oi, Célio.
0: Tudo bem, Marcelo?
2: Boa tarde, Célio.
0: Boa tarde.
2: Deixa eu te falar, é o Marcelo, filho.
0: Fala, meu amigo.
2: Desculpa aquela hora que você subindo ali. Ô, Célio.
0: Oi.
2: Eu tô mais o Max, meu primo aqui, o Zé. Aqui, nós tá aqui embaixo aqui. Nós tá tomando uma cervejinha aqui. Passa uma música pra mim, pra me lembrar do meu velhinho.
0: Tá certo.
2: Mandar pro Max, meu primo, pro Zé, pro irmão dele e pra todo mundo gostar. É, passa pra mim, meu velho pai. Goiânia Paranaense, meu velho pai. Passa pra mim, por favor. Você pode fazer isso pra mim, filho. Deus te abençoe, tá?
0: Amém, meu amigo. Um abraço pra você. Obrigado pelo carinho da sintonia. E essa do Goiânia Paranaense, meu velho pai, aí eu não tenho ela, não. Eu tenho ela com Léo Canhoto e Robertinho. Pode ser, meu amigo? Um abração pra você, obrigada por estar contribuindo com a programação musical. Quem mais? Tem sim, fala meu amigo, tudo bem? Boa tarde.
3: Boa tarde, Célio, boa tarde. Manda uma música pra nós aqui, que tá todo mundo aqui no Sítio Belo, aqui no
0: Sítio
3: Campo
0: Belo.
3: Alegre. Música Negro Amor, Zé Ramalho.

É Negro Amor ou Meu Amor? Eu encontrei aqui Negro Amor. Se não for Negro Amor, depois você me fala aí, tá? Um abraço pra vocês aí no sítio. Obrigada pelo carinho da sintonia. Nós vamos ouvir Léo Canhoto e Robertinho, Meu Velho Pai. Na sequência tem Tony Germano. A música é composta pelo Nando. A música Morena. E Zé Ramalho, Negro Amor.

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4: Olha, 4 horas e 21 minutos. Dá tempo ainda de você participar aqui da programação ao vivo, que vai até as 6 da tarde, tá? Logo após, tem Pistanejo, Clube da Viola e Cidade em Love para fechar a programação. Nós vamos ouvir quem agora? O Everton. Fala, Everton, tudo bem? Seja bem-vindo ao programa.
5: Ô, Célia, manda uma moda pra eles aí também, do Nando, né? O Nando, mas tá ruim demais, né? Eu acho que ele gritou demais, leilão, na festa da Lapa.
4: Será?
5: O bagageiro tá caladinho nessa aí, porque ele mandou o bagageiro falar, né?
4: Né?
5: O bagageiro não quer falar nada, né?
4: Daqui a pouco o bagageiro fala.
5: Aí, pra esposa dele aí, ajuda sempre nós no leilão aí.
4: Tá certo.
5: Fala quem que é o Everton, bingo. Ele ganha os leilão tudo, ele não pode ir na festa não, porque eles ganham o bim tudo aí. Pode não, eles podem ter que proibir eles agora de ir.
4: Ó, oh, pode proibir não, Everton. É sorte que eles têm, né, com os jogos. Um abraço mais uma vez pra você, Everton, e pra o Nando Moreno, o bagageiro e toda a galera aí jogando truco, ouvindo a melhor da cidade, que é 93.5. Nós vamos aqui com Corpo e Alma, hoje às 10, participação de Bruno e Marrone, William e Renan, com Gini Geno, Pinga com Limão, e Henrique e Juliano, Vem Pra Minha Vida.

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0: Olha, 4 horas e 35 minutos, mais uma vez agradecendo a participação do Everton, tá? Dos temperos. É o Everton, do tempero. Do tempero do chefe. Um abraço pro Everton, pro Alisson, pro Marcelo Fumega e toda a galera que tá aí com ele. Pro bagageiro, pra toda a galera aí também, o Nando e todos que estão aí no bar, juntamente com eles, ouvindo a 93.5. Pra o Marcos, o Marquinho e todos que estão aí no bar e pizzaria, tô à toa, meu amigo Arilson, o Davi em São Brás de Minas, o Raimundo e a família, a Ieda do bairro Novo Horizonte, que tá lá no sítio Tchão Correia, a Ieda, o Tchão e toda a galera aí, tá? Um abração, obrigada pelo carinho da sintonia. O Eno Moretti, o Zé Pereira e toda a galera aí no Indaiazim também, ouvindo a 93.5. Nós vamos ouvir aqui Danilo e Davi, Apaga, Apaga, Helton e Cristiano, Olha Amor, Cadê Você? E Sérgio Reis, Caminhos Verdes de Minha Infância.
1: Eu acho que você tem que mandar aquela mensagem. 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

Olha, 4 horas e 47 minutinhos, nós vamos mudar um pouquinho o ritmo aqui da programação. Vamos passar uma recordação com Biquíni, Cavadão, Ventania e Free House, I Live My Life For You. Na sequência tem Peão e Paranaense, Parede de Meia e Gilberto Barros com Sérgio Reis. Obrigado ao Homem do Campo.

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2: Boa tarde.
3: Olha, 5 horas e 20 minutos, nós estamos... No dia 26, dia dos avós, tá? Você sabia que essa data tem uma origem na tradição católica? O dia 26 de julho, ele foi escolhido por ser a data litúrgica de São Joaquim e Santa Ana, que são os pais da Virgem Maria e avós de Jesus Cristo. Portanto, hoje também é dia de São Joaquim e dia de Santa Ana. É muito antiga essa devoção. E São Joaquim e Santa Ana, como eu já disse, sobretudo no Oriente, a liturgia de São João Crisóstomo refere-se a eles como os santos avós de Deus, Joaquim e Ana. Hoje é dia de São Joaquim e Santa Ana e dia dos avós. Parabéns a todos os avós ouvindo a 93.5, tá? Eu vou atender quem? O Cleitinho. Ele tá dizendo aqui, boa tarde, gentileza. Tocar pra nós... Quando a Saudade Aperta, com Teodoro Sampaio, dedicar para o Cleiton e a Geralda, aqui no Rancho Indaiazinho. Ele agradece, sou eu que agradeço a participação, tá, Cleiton? Um abraço para você, para Geralda, a foto aqui do WhatsApp, muito bonita, foto em família, parabéns para a família aí, tá? Um abraço para vocês. Nós vamos ouvir então Teodoro Sampaio, Quando a Saudade Aperta, na sequência, Milionário e José Rico, Doce Saudade. Para finalizar o módulo, tem Chitãozinho e Chororó. Foi Deus quem fez você.

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Olha, 5 horas e 33 minutos, nós estamos aqui no penúltimo módulo do Ao Vivo da 93.5, que vai com você até às 9, não, 7 e 9, até às 6 da noite. Mas a Rádio Montanhês,

vai ter as programações, que é o Cidade in Love, que vai finalizar com a programação deste domingão. Tem o Pistanejo, Clube da Viola e Cidade in Love. E eu quero prestar uma homenagem aos avós. Eu vou passar a música de Zé Ramalho, Alborrai, parabenizar todos os avós que estão ouvindo a programação, tanto a vovó quanto o vovô. Só quem teve avó e foi na casinha da vovó que sabe o que é. E Lourenço e Lorival vai cantar para as vovós, a casa da vovó. E na sequência, para finalizar o módulo, tem Vitor e Léo, do outro lado do rádio.

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6: Olha, nós estamos aqui no último módulo musical do Ao Vivo da 93.5. Meu zap fechou aqui, Rony. Não vai dar pra te atender. Gente, deixa eu buscar, ver se eu consigo aqui no outro.

0: Tem uma última participação aqui, é do Ronivon. Ah, agora sim. Ele fechou sem mais nem menos aqui. Fala, Ronivon, seja bem-vindo ao programa. Boa tarde.
1: Ô, Celão, eu tô aqui no Pedro Cabrito tomando um aqui, ó. Manda pra nós aí, que é mais rodado, fica mais de rodó pra nós aí. Capricha pra nós aí. Tamo aqui tomando um aqui, ó. Capricha aí, só o ouro.
0: Valeu, meu amigo. Um abraço pra você e pra todos que estão aí no Pedro Cabrito, pra Terezinha. Saudade de você, Terezinha. Um abraço pra todos, tá bom? É, eu fico por aqui. Te desejo uma semana super abençoada. E as últimas comigo é com Chico Amado e Xodó Bar da Esquina e Seresteiro das Noites. Na sequência tem Jaine Lembranças e Jean Giovanni. A gente não consegue se amar. E logo após tem Pistanejo. Assim que termina a Pistanejo, vem o Clube da Viola. E para fechar, Cidade em Love na programação. Valeu, forte abraço. Até amanhã, se Deus quiser.

0: 6:02.
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2: Boa tarde, queridos filhos e filhas. Nesta oração da tarde, quero saudar, parabenizar e rezar em favor de todos os nossos irmãos idosos, os avós, porque hoje é dia de São Joaquim e Santana, os avós de Jesus. Mas hoje e durante toda esta semana, nós vamos pedir a Nossa Senhora da Saúde. Em nome do Pai, do Filho e do Espírito Santo. Amém. Senhor Deus, ao chegar esta tarde, queremos pedir por todos aqueles que se recomendaram às nossas orações, mas de modo especial, Senhor, rezar pelos doentes. Senhor, a gripe nos amedronta, há vítimas. Pedimos por aqueles que estão desprovidos de condições financeiras, aqueles que estão desprovidos de esperança. Nossa Senhora da Saúde, junto a Deus intercedei pelos doentes, consoladora dos aflitos. Sede a esperança daqueles que não têm a quem recorrer. Nossa Senhora da Saúde, orientai que os cientistas encontrem a cura deste mal, que os médicos possam dar assistência necessária aos doentes. E rezamos também por nós, Virgem Maria, livrai-nos deste perigo. Como fruto desta Ave Maria, oferecemos por todos os doentes, principalmente

0: Principalmente aqueles que estão passando por profunda provação, que esperam uma cirurgia ou estão esperando a cura de seus males. Ave Maria, cheia de graça, o Senhor é convosco. Bendita sois vós entre as mulheres e bendito é o fruto do vosso ventre, Jesus. Santa Maria, Mãe de Deus, rogai por nós, pecadores, agora e na hora de nossa morte. Amém. Nossa Senhora da Saúde, interceda junto a Jesus por todos os doentes. Nossa Senhora da Saúde, livrai-nos de todo o perigo do corpo e da alma. Ao voltarem para casa, voltem com o coração cheio de amor e repleto de paz. Até amanhã.
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1: As luzes da pista estão acesas, o som está pronto e a festa vai começar. Aqui, a energia é contínua, porque você está no programa que faz o coração sertanejo pulsar mais forte. Chegaram os grandes sucessos do sertanejo, apresentando-se sequencialmente na pista mais adorada do Brasil. Da balada romântica ao som festivo, cada canção ressoa com sentimentos e lembranças. Na pista, todos compartilhamos momentos de cantar, dançar, sofrer e festejar. Porque viver o sertanejo é viver intensamente, é ter paixão, fazer amigos, encontrar-se e celebrar. É o som que nos acompanha. Comigo, Paulinho Maciel, venha viver esta experiência musical única. Já estamos ao vivo no Pistaneja, desfilando as top músicas sertanejas na pista favorita do Brasil. É iniciar, só se for com o top das

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4: 6:29.
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7: Acabou o intervalo, mas a festa

para por aqui. Continuamos com a pista aberta, sem pausa na música e o sertanejo reinando o ambiente. Pronto para mais? Agora vamos sacudir, cantar e mergulhar nas vibrações, porque a pistaneja está de volta e vem com tudo. As músicas sertanejas mais amadas não cessam. A cada novo segmento, a energia na pista só aumenta. No coração do Brasil, o pistaneja é onde a moda encontra os apaixonados. Os hits animam os dançarinos e os refrões unem todos em uma só voz. Vire o dial pra cima. Junte a galera e continue comigo na nossa viagem sonora. Cada música nos entrega uma experiência emocional diferente. Aqui é o Paulinho Maciel, de volta para agitar a nossa noite com hits que fazem o chão da pista vibrar. Vamos manter a energia nessa balada sertaneja. Está no ar, o Pistaneja.

0: Iniciamos a nossa transmissão e o nível de energia está lá em cima. Se liga, porque cada giro a pista fica mais quente. Paulinho Maciel aqui, seguimos juntos na jornada da Pistaneja. Se liga, porque cada giro a pista fica mais quente.
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3: 6:49.

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2: O tempo voou no intervalo e agora a pista está pronta outra vez. O ritmo sertanejo permanece e a festa não para e a animação só cresce. Retornando uma por uma, as melodias sertanejas trazem consigo danças e emoções, narrando histórias conhecidas por todos, porque a multidão entoando as músicas, os corações acelerados, vem entender porque a pistaneja é um lugar onde ninguém fica parado. Eu sou o Paulinho Maciel, continuo aqui trazendo o melhor da música sertaneja para você. Estamos ao vivo com mais um segmento do Pistaneja, a festa que não tem fim por aqui. Prepare-se, agora é hora de acelerar. Segura!

0: Pelo amor de Deus! Muito obrigado, gente!
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2: Quanto deu minha parte? Fala aí que eu faço pix. É que já tá tarde, já é quase 11h20.

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0: uma pista ditando o passo. A música tomando conta. Estamos só no começo da festa. A melodia definiu o ritmo. O som invadiu a celebração e está apenas começando. Agora chegou o instante de um suspiro ligeiro, apenas para harmonizar a energia.
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2: 7 e 10.

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3: O intervalo concluído e a pista está de volta tocando o sertanejo que é o nosso queridinho. As tendências seguem desfilando. A turma continua cantando e a canção desperta uma nova sensação. Aqui é o Paulinho Maciel. Continuamos juntos na eterna festa do Pistaneja. A pista mais querida do Brasil.

0: mais cantou sucessos sertanejos que se destacaram e o bloco deixou todos arrepiados. Mas agora é o momento de fazer uma pausa breve. O próximo bloco está chegando com tudo, cheio de ritmo para você cantar junto e dançar muito. Paulinho Maciel aqui e já volto com mais momentos emocionantes no Pistaneja, a pista que conquistou os corações dos brasileiros.
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1: 7:28.
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4: Com a pista em chamas, a música envolve e a emoção dominando todos. É um fluxo constante de emoções. Uma paixão de moda. Um refrão que todos cantam juntos. Já que a pista mais amada do Brasil está sempre ativa. Permaneça conosco que já voltamos com muito mais sucessos no Pistaneja. A queridinha do Brasil.

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5: 7h47.
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8: E acabou o intervalo. Vamos entrar na parte final desse nosso encontro sertanejo. Vamos apresentar os sucessos mais recentes. E como você sabe, o ápice sempre fica para o final. A cada nota tocada ressoa com mais intensidade. A cada coro é entoado com mais força, pois a conclusão da nossa festa sertaneja. Pois é a conclusão da nossa festa sertaneja. Cantem, vibrem, façam parte da pista conosco em um só coração dos brasileiros. Na pista número 1 do coração dos brasileiros. E agora chegou o momento de ouvir as faixas mais esperadas que fecham nossa edição com maestria. Continue aqui comigo, Paulinho Maciel. Porque agora começa a derradeira do bloco do Pistaneja. A festa sertaneja é eterna.

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4: 8 e 6.
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7: Olá, olá, salve, salve, simpatia, boas vibrações pra você aí do outro lado do rádio. Tô chegando na sua sintonia, hein? Mais uma edição do nosso Clube da Viola. A partir de agora, as melhores modas de viola, melhor da música sertaneja, pra você ouvir junto com a gente e matar saudades. Então faz o seguinte, ó, na próxima hora tem o Rodrigo Souza te fazendo companhia. E claro que a gente começa trazendo um grande sucesso do passado, Jacó e Jacozinho, Canção do Soldado.

Gilmar e Donizete, o Arreia Pisadora, mais um sucesso aqui do Clube da Viola. Agora é a vez de Pedro Bento e Zé da Estrada, Romper da Aurora.

0: César e Paulinho, Saco de Ouro, para fechar o primeiro bloco musical aqui do nosso Clube da Viola de hoje, do nosso fim de semana mais gostoso, mais sertanejo com o Clube da Viola, hein? Fica ligado, voltamos já.
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2: 8h27.
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5: Clube da Viola tá de volta no seu radinho, trazendo muita companhia, claro, muita música boa, muito modão. Ó, abrindo a próxima sequência, tem o som de Tião Carreiro e Pardinho, o Carpideiro.

cearense Lorival Bica d'Água. Mais um sucesso pra você ligado no nosso Clube da Viola. Agora vem Tunico e Tinoco. Bate com o pé, bate com a mão.

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0: Bento e Zé da Estrada, Romper da Aurora, pra fechar mais uma sequência musical aqui do Clube da Viola, e daqui a pouquinho a gente tá de volta, se liga aí.
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6: 8h43
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0: Voltamos com o Clube da Viola no seu rádio. Agora tem Lio e Léo, Mãe de Carvão.